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1: Nove e 48.

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6: Livro de Atos, capítulo 12. Nós vamos ler o versículo 6. Fique de pé, por favor. Atos dos Apóstolos, capítulo 12, versículo 6. Acharam? Tem alguém perto de você sem o Evangelho? Mesmo não conhecendo a pessoa, divida a leitura com ela. Está escrito o seguinte, preste atenção. E quando Herodes estava para o fazer comparecer, nessa mesma noite estava Pedro dormindo entre dois soldados, ligado com duas cadeias, e os guardas diante da porta guardavam a prisão. E eis que sobreveio o anjo do Senhor e resplandeceu uma luz na prisão, e tocando a Pedro no lado, o despertou, dizendo: levanta.

diante da porta guardavam a prisão. Amém? Agora eu leio mais uma vez esse versículo 6, e cada pessoa que está comigo aqui na sede da Paz e Vida de Volta Redonda, estado do Rio de Janeiro, repete em seguida, vamos lá. E quando Herodes... Gente, sabe o que o Brasil vai dizer? Que o povo do Vale do Aço só é bom para fazer aço. Aço bom, aço forte, mas na hora de falar é tudo fraquinho. Ah, vamos falar. Vamos falar que o povo do Vale do Aço tem corda vocal de arame. Você tem que ter corda vocal de aço. Vamos lá. E quando Herodes... Melhorou. De novo, e quando Herodes estava para o fazer comparecer nessa mesma noite. Aqui tem uma promessa, diga, nessa mesma noite estava Pedro dormindo entre dois soldados, ligado com duas cadeias, e os guardas diante da porta guardavam a prisão. Amém? Pobre Pedro foi preso porque ele era um homem muito perigoso. Ele curava doentes, fazia paralíticos andar, expulsava demônios e pregava a salvação. Pregava o nome de Jesus. Ele era muito perigoso, um subversivo. Um homem desse não apenas tinha de ser preso, como morto, executado. E esse era o plano de Herodes. Herodes Agripa. O mesmo Herodes que escarneceu de Jesus. Agora ele tem um plano. Depois da Páscoa eu vou executar o Pedro, porque Pedro é perigoso. E o Herodes não deixa de ter razão. Toda pessoa que prega o evangelho é muito perigosa. Nós temos o poder de pregar uma palavra que abala os alicerces do inferno. Nós temos o poder de pregar uma palavra que faz demolir as colunas das falsas religiões. Somos perigosíssimos. Por isso somos perseguidos. Mas mais perigoso é aquele a quem eu e você representamos, o nosso Senhor e Salvador Jesus Cristo. Ele é tão perigoso que derrotou o inferno inteiro sozinho e arrancou das mãos do diabo as chaves da morte e do inferno. E quer saber de uma coisa? Ele está conosco e está presente neste lugar. Hoje ele pessoalmente vai falar com você que está aqui na Paz e Vida de Volta Redonda, como também com as pessoas que estão ouvindo pela rádio no Brasil e também no exterior. Quem quer ouvir a voz do Senhor Jesus? Esta voz perigosa do Senhor Jesus. Quem quer ouvir? Então desocupe as tuas mãos e dê para o Senhor Jesus a melhor salva de palmas que Volta Redonda já deu. Mas tem que ser a melhor que já se ouviu em todo o estado do Rio de Janeiro, a melhor que já se ouviu em todo o Brasil, a melhor salva de palmas que já se ouviu na face da terra. Oh glória! Mais. Vamos fazer com que seja também a melhor salva de palmas que já ecoou na glória, no céu. Oh glória! Continua. Pai querido, não só o povo de Volta Redonda, Barra Mansa e região está aqui, mas o Brasil inteiro neste momento te glorifica e te exalta. E também Angola, Moçambique, Cabo Verde, Tomé e Príncipe, Timor-Leste, Macau, Portugal. Em toda parte alguém está te glorificando agora. Abre o céu para receber este louvor. E sobre cada vida que te exalta, derrama a tua bênção, a tua virtude e o teu poder. Agora, Pai, a tua palavra vai ser pregada. Ninguém veio aqui para escutar um homem falar.

todos querem ouvir a tua palavra. Então vem com teu espírito, tome a boca do pregador, tome os lábios do mensageiro, envia a tua palavra com poder e autoridade, e que a tua palavra vá e produza o resultado para o qual está sendo mandada, em nome de Jesus. Diga amém, Jesus. Oh, glória. Eu senti o Senhor presente no nosso meio. E Ele ungiu os teus ouvidos agora também para escutar. Quem tem lugar pode sentar, por favor. Este Herodes, como eu disse para você no preâmbulo, foi o mesmo que zombou de Jesus, que escarneceu dele. Disse: ele é um bobo. E zombou de Jesus. Sabe o que este Herodes, o Agripa, vai fazer? Tão logo os discípulos começam a pregar o evangelho e fazer uma revolução em Israel, Herodes, para agradar os inimigos de Jesus, ele mata Tiago, que era irmão de João. Já leu lá no evangelho? Tiago e João, André e Pedro eram sócios. Estes quatro tinham dois barcos. Jesus recrutou estes quatro como pregadores, como discípulos. Tiago, tadinho, logo no início da pregação do evangelho, foi morto pela espada de Herodes. E a popularidade de Herodes subiu imediatamente. Ele que estava mal no Ibope da época, ele viu a sua popularidade ir às nuvens. O inferno comemorando, os inimigos de Jesus comemorando, os saduceus, os fariseus. Muito bem, Herodes, muito bem, continua. Aí ele falou: então vou pegar mais um. Vou pegar o Pedro agora. Porém, estava chegando a Páscoa, e ele não podia matar Pedro em plena semana de Páscoa. Então ele mandou prender Pedro e colocá-lo bem guardado numa cadeia de segurança máxima. E Herodes, com aquele prisioneiro famoso, que poderia lhe render muitos frutos políticos, Herodes destacou quatro escoltas, de quatro guardas cada escolta, para fazerem um plantão ininterrupto em frente à cela de Pedro e dentro da cela de Pedro. E Herodes queria tanto, depois da semana da Páscoa, executar Pedro para aumentar mais ainda a sua popularidade, que ele disse para os guardas pessoalmente: são quatro turmas de quatro soldados, a cada 6 horas vocês vão revezar, mas eu quero 2 dentro da cela com o prisioneiro e 2 do lado de fora da cela. E para que não corramos o risco de uma fuga, este prisioneiro famoso, que eu pretendo executar daqui a uma semana, daqui a 7 dias, ele ainda vai ficar ali acorrentado, com cadeias nos pulsos, algemas nos pulsos. E Pedro foi preso naquela masmorra, e foi feito do jeito que Herodes, o maligno, mandou. Mas você pensa que o Herodes era sangue de barata? Não era, não. Ele não apenas escarneceu e zombou de Jesus no dia em que o Senhor foi julgado, condenado e crucificado, como 3 anos antes ele mandou cortar a cabeça de João Batista, o maior profeta já nascido de mulher. Veja quem é Herodes Agripa. Veja o atrevimento deste homem. Não tem desculpa. É um mau caráter, é um assassino, é um perseguidor, é um sujeito venal. Ele não vale nada, não presta. A vida humana para ele não tem valor, desde que ele seja querido pelas massas. Veja o atrevimento. Zombou do próprio Jesus? Foi dele a ideia de colocar uma capa vermelha nos ombros de Jesus?

Jesus? Foi dele a ideia de colocar uma cana nas mãos de Jesus como se fosse um cetro real? Foi dele a ideia de mandar os soldados cuspirem no rosto de Jesus, o primeiro ataque a Jesus? Ele desprezou Jesus, ele menosprezou Jesus, mas 3 anos antes já tinha mandado matar e cortar a cabeça de João Batista. Depois ele vem e mata Tiago. Tiago era uma pessoa querida na igreja. Quando a igreja viu que Tiago foi assassinado pela espada de Herodes, a igreja entrou em oração. Essa igreja ficava numa grande mansão em Jerusalém, a primeira igreja cristã. Pertencia a um homem que era admirador de Jesus, o pai de Marcos, que mais tarde irá escrever o evangelho que leva o seu nome. Marcos era um adolescente na época. O pai de Marcos emprestou a sua mansão para Jesus realizar ali a última ceia. E foi na casa do pai de Marcos, cuja esposa também se chamava Maria, que a igreja se reunia. Então, quando Tiago foi morto pela espada de Herodes, a igreja lá na casa da mãe de Marcos ficou em contínua oração. Aí vem a prisão de Pedro, aí que a igreja começou a orar muito. Já perdemos o Tiago, Deus. O Tiago foi assassinado. Que saudades que nós temos dele. Um homem bom que só pregava a palavra, que só fazia o bem. Foi assassinado. E agora? O Pedro foi preso. E nós já sabemos que passando a semana da Páscoa, Herodes vai assassinar o Pedro também. Ah, Deus, Deus, a tua igreja está em perigo. E lá no cenáculo, na casa da mãe e do pai de Marcos, todos estão reunidos em oração e Pedro na cadeia. Pedro dentro de uma cela, com 2 guardas dentro da cadeia, e ainda esse prisioneiro perigosíssimo, algemado, acorrentado, com 2 cadeias nos pulsos. Tiraram a roupa dele. Eu imagino Pedro encostado assim na parede, com as correntes, não é? As costelas aparecendo, ele ali, naquela posição incômoda. O que que passa pela cabeça de Pedro? O que que você acha que está passando na cabeça de Pedro? Além dos 2 guardas dentro da cela e das cadeias que estão nos pulsos, tem mais 2 guardas do lado de fora da prisão, da cela. O que passa pela cabeça de Pedro? Talvez você pense, Pedro deve estar apavorado. Pedro deve estar pensando, eu sou o próximo, já mataram o Tiago, agora é a minha vez. Passando estes 7 dias da Páscoa, eu serei morto para espetáculo em Jerusalém, para que Herodes continue sendo aclamado pelos inimigos do Senhor Jesus. Você acha que Pedro está triste? Você acha que ele está nervoso? Você acha que ele está apavorado? Você acha que ele está com medo? Nada, nada disso. Como é que eu sei que Pedro não tem medo, nem está apavorado e nem preocupado? Como é que eu sei? Por causa do versículo 6 que eu li para você. A parte final diz assim: estava Pedro dormindo entre 2 soldados. Dormindo entre 2 soldados. Quando você está nervoso, está preocupado, você fica rolando na cama e não pega no sono, é ou não é? Quando você está com medo, quando você está nervoso, nervosa, o sono não vem, é verdade ou não é? Se você tem um problemão que te atormentou, um grande perigo, você não dorme, você não consegue pegar no sono, é verdade ou não é? Agora imagine um homem numa masmorra e ainda com correntes nos pulsos. Nenhuma cama ele tem para dormir. Ele não tem um travesseiro. Deve ser uma prisão fria. Tiraram a roupa dele, ele está seminu ali, só tem uns panos enrolados na cintura, como se fosse uma cueca. Mas este homem dorme no meio de 2 soldados, como se fosse uma criança.

criança. Se você olhar para o rosto de Pedro, é capaz de ver que ele está dormindo e sorrindo. E os guardas lá de prontidão. Sabe por que Pedro não está nervoso nem com medo? Ele poderia estar. Alguns dias atrás mataram o Tiago. Agora você, eu sou tão jovem para morrer. Ele não está assim, não. Ele está dormindo. Por quê? Porque esse homem conheceu Jesus. Esse homem andou com Jesus. Este homem conhece a palavra do Senhor Jesus. Este homem viu Jesus Cristo morrer e ele viu Jesus Cristo ressuscitar. Quem conhece Jesus não tem medo de nada. Você anda perdendo o sono ultimamente? Qual é o problema que te atormenta? Qual é o motivo desta falta de paz e esta angústia? Você está se defendendo com antidepressivos e comprimidos e calmantes para dormir? Você não vai ter paz nunca. Você só vai ter paz quando conhecer as palavras do Príncipe da Paz. Quando você souber quem é o Príncipe da Paz. Quando você tiver a certeza de quem é Jesus. Aí nenhum problema te abala, nada te atormenta. Pedro está lá tranquilo. E os guardas vão se revezando. E lá no cenáculo, o que está acontecendo? Lá em Jerusalém, na primeira igreja cristã. Senhor, eu tenho que fazer alguma coisa. Já mataram o Tiago e agora eu vou matar o Pedro. E o Pedro lá dormindo sossegado. Diz o evangelho que a oração em Jerusalém era intensa, contínua, ininterrupta. O Herodes não colocou 4 quaternos de soldados, 4 escoltas de 4 soldados cada uma, para ficar guardando ininterruptamente aquele prisioneiro? A igreja também. Só que os nossos soldados são mais poderosos do que todos os guardas de Herodes e do que todos os guardas do Império Romano. A nossa sentinela, o nosso exército não dorme jamais. A igreja também ininterruptamente fica fazendo oração. Por isso que o inferno e o mundo não tem a menor chance de prevalecer contra a tua vida. Você tem que confiar no Senhor, sair deste medo infantil, deste medo bobo, medo de assombração. Você tem medo de tudo, você tem medo até de coisa que não existe, você tem medo até de coisas que nem estão acontecendo e você imagina que estão acontecendo e perde o sono. Sabe por quê? Porque você não tem Jesus. Você não conhece Jesus, você não conhece o Senhor Jesus. Mas Pedro conhecia. E ele está dormindo entre 2 soldados. E os soldados ficam se revezando. Acabou o turno de 6 horas, entram mais 4, 2 dentro da cadeia e 2 do lado de fora da cela. Terminou o turno de 6 horas, entram mais 4. E estes 4 que estavam de sentinela saem. E os dias e noites vão passando e Pedro naquela posição acorrentado. Em nenhum momento ele blasfema, em nenhum momento ele murmura, em nenhum momento ele diz: olha que roubada que eu fui me meter, eu sabia que isso ia acontecer. Não, em momento nenhum Pedro diz isso, porque ele conheceu Jesus, o Príncipe da Paz. Ele tem paz no coração. E a igreja lá no cenáculo orando sem parar. Correu a semana inteira, viu? Correu a semana inteira. De noite Pedro ali amarrado dentro da cadeia. 7 dias seguidos, os guardas se revezando, 2 ao lado do prisioneiro dentro da cela e 2 do lado de fora na porta da cela. 7 dias se passaram. No 8º dia

dia, o primeiro dia da semana, naquela madrugada, viu? Na primeira vez em que nós podemos dizer domingo, porque havia corrido a semana de Páscoa, e a semana de Páscoa começava no sábado e terminava no outro sábado, aí era o dia das primícias, o domingo. Naquela madrugada, de sábado para domingo, naquela madrugada, depois de 7 dias de oração da igreja, a gente fala para você isso: vem aqui, faz uma campanha, vem 7 sextas-feiras, vem 7 domingos, vem 7 quartas-feiras. A igreja em Jerusalém orou 7 dias seguidos, sem parar. Na madrugada de sábado para domingo, o Herodes está fazendo os planos. Amanhã, o primeiro dia da semana, eu vou executar o Pedro, vou reunir as multidões e a minha popularidade vai aumentar. Mas naquela madrugada, Herodes nem imaginava o que estava para acontecer. Porque naquela madrugada, Deus disse: meu anjo, vem aqui, vai até aquela prisão, vai até aquela masmorra, entra na cela de Pedro, apareça lá agora. E aquele anjo obediente, numa velocidade maior do que da luz, ele resplandece repentinamente dentro da cela. Mas os guardas é como se não estivessem vendo nada. Eles estão com lança, espada, escudo, armadura, um ao lado direito de Pedro, outro do lado esquerdo de Pedro, mas eles não veem aquela luz resplandecente. Nem Pedro vê, porque Pedro está dormindo. Ele trabalhava muito no evangelho, eu acho que ele aproveitou para tirar um descanso mesmo. Aproveitou aquilo como férias, presente de Deus. Mas Pedro também estava dormindo e não viu aquela luz resplandecente dentro da cela, e o anjo se materializou dentro da cadeia. Aí este anjo tocou no lado de Pedro, tocou no lado, sabe? Tocou assim nele, né? Tocou nele, e Pedro abriu os olhos e viu aquela luz resplandecente. E o anjo disse: depressa, levanta-te, coloca a tua roupa. E o anjo já foi dando a roupa para ele: põe tua sandália também. E quando o anjo falou isso, as correntes, as algemas que estavam nos pulsos de Pedro soltaram sozinhas, se abriram. Aí, com as mãos livres, Pedro começou a colocar as sandálias, começou a colocar a roupa. Aí o anjo disse: toma, põe a tua capa. Olha a preocupação, hein, gente? Podia falar: vamos correr. Na hora do perigo, o normal é você correr do jeito que você está. Mas o anjo está dizendo: coloca a tua roupa, põe tua sandália, põe a capa, porque está frio lá fora. Com certeza estava frio lá fora. Deus cuida de você nos mínimos detalhes. Pensa que Deus vai arrumar uma solução ligeira e mal feita para você? Ele vai caprichar na tua escapada. O Senhor vai caprichar demais na tua vitória. A tua escapada será gloriosa. Você que está em enrosco, você que está se sentindo encurralado, encurralada, você que está se sentindo em prisão, ó a palavra te respondendo: é agora. Deus já deu ordem aos seus anjos poderosos, mais rápidos do que a luz. Há anjos trabalhando por você, e a solução é melhorada, é caprichada, é de primeira. Segue-me, disse o anjo. E Pedro, já se vestindo, ficava olhando para os soldados, e os soldados continuava olhando ali para frente, de olhos abertos, fazendo a vigilância. É como se Pedro tivesse ficado invisível como anjo. Mas Pedro não é invisível, e o anjo também não é invisível. Mas Pedro pensa que está tendo uma visão ou um sonho. Ele está assim meio,
Sabe quando você acorda, não sabe se está dormindo?

acordado. Ele não sabe se é uma visão, se é um sonho, mas ele obedece, segue-me. Mas tem dois guardas do lado de fora da cela, e a porta da cela se abre, e Pedro e o anjo vão passando, os dois, e os guardas ali de sentinela estão olhando para frente e não veem absolutamente nada. Não sabem o que está acontecendo. E eles vão saindo daquela penitenciária de segurança máxima, mas ali na frente tem um grande portão de ferro, inexpugnável, bem trancado, altíssimo. Mas Pedro vê. Ele vê quando o anjo se aproxima, ele nem chega a tocar no portão de ferro, e o portão se abre automaticamente. Aí eles escapam, entram por uma rua, vão descendo aquela rua. Aí o anjo se despede de Pedro e ele fica sozinho. Quando Pedro fica sozinho, que ele sente aquele frio da noite, ele vê que realmente está do lado de fora. Ele vê que não era sonho. Deus vai fazer tanta coisa na tua vida. Ouve esta palavra e toma posse agora. Quem está me ouvindo aqui em Volta Redonda e quem está me escutando pela rádio ou pela internet, toma posse desta palavra. Deus vai fazer tanta coisa na tua vida que você não vai nem saber se está dormindo ou se está sonhando ou se está acordado. Mas uma coisa eu sei: Deus estará fazendo o maior milagre na tua vida. Quando você vir, a solução já estará pronta. Você já terá escapado. Deus te deu a vitória. Quem está tomando posse? Então aplaude, aplaude. Fala: obrigado, meu Deus, eu tomo posse. Esta palavra é para mim. Fala: esta palavra é para mim. Quero te dizer isso. Deus sabe tudo o que aconteceu com você. Você está querendo orar a Deus para contar o que aconteceu? Você está por fora. Ele sabe tudo o que aconteceu com você. Você tem apenas que crer que Ele, sabendo tudo o que ia acontecer com você, já preparou uma solução maravilhosa. Uma solução que vai calar a boca do inferno. Uma solução tremenda que vai envergonhar todos os teus inimigos. Porque Deus diz o seguinte: não toqueis nos meus ungidos e não maltrateis os meus profetas. Sabe o que aconteceu com Herodes Agripa? Este que mandou cortar a cabeça de João Batista. Este que colocou roupas zombeteiras em Jesus Cristo. Este Herodes que matou o Tiago à espada e prendeu o Pedro naquela cadeia para depois executá-lo, mas o seu plano já foi frustrado. Sabe o que aconteceu com esse Herodes Agripa? Esse Herodes maligno? Ele estava sentado no trono dele, levantou, fez um discurso, o povo aplaudiu, a popularidade dele lá em cima. O povo aplaudiu tanto que o povo dizia: não é voz de homem, isso é voz de um Deus. E Herodes, se sentindo grande, aí ele se sentou no trono dele e o povo aplaudindo. Mas de repente Herodes ficou pálido, ele ficou branco como uma vela, ele emudeceu, seus olhos arregalaram. Ele viu um anjo diante dele. Eu creio que é o mesmo anjo que apareceu lá na cadeia, o mesmo que estava lá cumprindo aquela missão. Deve ser o mesmo. E Herodes viu este anjo. Naquela hora Herodes estremeceu, e por uma operação divina, vermes começaram a brotar de dentro daquele Herodes, porque ele era podre por dentro. Ele era um fosso, ele era uma fossa por dentro, ele era um homem nojento por dentro. Os vermes começaram a brotar dele, a sua carne foi se abrindo e os vermes o comeram vivo. E está escrito aqui na palavra, eu quero

0: isto com você para a gente terminar a mensagem. Atos dos Apóstolos, capítulo 12, versículo 21. E num dia designado, vestindo Herodes as vestes reais, estava sentado no tribunal e lhes dirigiu a palavra. E o povo exclamava: voz de um Deus e não de homem. No mesmo instante, feriu-o o anjo do Senhor, porque não deu glória a Deus, e comido de bichos, expirou. Ele podia ter a veste mais luxuosa e fina por fora, mas por dentro ele era podre, ele era um lixo. Não mexe com quem é de Deus. É por isso que eu vou convidar você hoje para entregar tua vida para Jesus. Porque quando você tem esta coragem de entregar a vida para Jesus, você passa a ser propriedade exclusiva do Senhor. E ninguém pode tocar num fio de cabelo teu. E se você já é de Cristo, eu quero ver qual é o demônio, ou qual é o inimigo, quem é a pessoa que vai te destruir. Se Deus é por nós,
1: quem será contra nós?
0: Oh, glória, de novo. Se Deus é por nós,
1: quem será contra nós?
0: Fiquem todos de pé. Pedro escapou da cadeia. Ele falou: eu vou lá para o cenáculo. Chegou lá correndo no cenáculo. Era uma mansão, tinha um muro alto e tinha uma porta de madeira grande. E nessa porta de madeira tinha uma janelinha pequenininha. E Pedro ficou batendo ali. Uma menina chamada Rode veio e abriu a janelinha na porta, porque antigamente não tinha olho mágico, né? Hoje as casas têm aquele olho mágico, a pessoa olha pela porta assim e vê quem está do outro lado. Mas naquela época as pessoas tinham uma janelinha pequenininha que elas abriam na porta e via quem era. A menina viu que era Pedro. Ela entra, está todo mundo ajoelhado orando naquela mansão. Ela entra e diz: gente, pode parar a oração, o Pedro está solto, ele está aqui fora. E o pessoal orando, e ela está fora de si, coitadinha. E continuaram orando. Só que o milagre já tinha sido realizado. A menina insistiu: é ele sim. Não, é o anjo dele, não é o Pedro não, coitado. Ele vai ser executado. Pode parar de orar, porque o Pedro já foi solto. E o Pedro lá fora batendo, batendo, até que foram conferir. Aí viram que Pedro tinha sido solto milagrosamente. Você tem orado bastante, não tem? Por isso, não precisa mais orar pedindo a solução deste negócio, porque este negócio já está resolvido. Olha aqui, eu sou pequenininho, eu sou menorzinho, mas eu vejo através da porta. Eu estou vendo que a tua solução já chegou. Pode acreditar e glorificar este Deus. Pode bem dizer o nome do Senhor, porque eu estou vendo através da porta. Jesus é a porta. A tua solução já chegou. Eu quero fazer uma oração com você que vai entregar a vida para Jesus. Eu quero fazer o convite para você entregar a vida para Jesus exclusivamente agora. Quero falar com você aqui em Volta Redonda, quero falar com quem está ouvindo pela rádio no Brasil e no exterior, quem está me ouvindo em casa e quem está me ouvindo dentro do veículo, seja um automóvel, um caminhão, um ônibus, um trem, um metrô. Vou convidar você agora para entregar a vida para Jesus. Renunciar todas as divindades, renunciar todos os intermediários e intermediárias, porque a palavra diz: há um só Deus e um só mediador entre Deus e os homens, Jesus Cristo homem, o qual se deu em preço de redenção por todos nós. Um só mediador. Se você entregar a vida para Jesus, você vai fazer aquilo que Jesus orou na última noite de vida. Na última noite de vida, Jesus orou assim, ó, lá no Getsemane: Pai, que conheçam a Ti só, como único Deus verdadeiro, e a Jesus Cristo.

Cristo a quem tu enviaste. Vou convidar você agora para receber Jesus, entregar a vida para Jesus, trocar a tua vida, que o inferno diz que não vale nada, trocar a tua vida pela vida preciosa de Jesus, porque Ele se deu em preço por você, Ele pagou o preço por você. Quer fazer a troca? Jesus deu a vida por você, agora você dá a sua vida para Jesus. Essa é a troca. Você entrega para Jesus. Já tem gente chegando, nem falei nada. Já tem gente chegando. Você entrega a tua vida para Jesus, do jeito que está. Venha com todos os seus vícios, venha com todos os seus pecados, venha com todas as suas culpas. Olha, nem falei nada, já tem gente chegando. Você entrega a tua vida para Jesus do jeito que você está. E olha como já tem mais gente chegando, eu nem falei nada ainda. Você se entrega para Jesus com todos os teus problemas, com todos os teus vícios, com todos os teus problemas e tormentos. E Jesus Cristo se entrega para você com toda a pureza. Ele faz esta troca. Ele fica com os teus pecados, Ele fica com as tuas culpas, e Ele te entrega a sua vida santa. Oh glória, hoje você vai voltar para casa sem nenhum pecado. Estes já vieram. E que interessante, só veio homens. Mas agora eu quero fazer o convite oficialmente. Quer entregar a vida para Jesus e recebê-lo como teu único, suficiente, exclusivo e eterno Salvador? Quer? Saia do teu lugar e venha aqui para frente agora, como estes já vieram. Venha do jeito que você está. Você está afastado, afastada, venha aqui para frente. Você está sem igreja, venha aqui para frente. Você está fraco na fé, venha aqui para frente. Você não está conseguindo segurar a onda. Pastor, é muita perseguição contra a minha vida, é muita luta. Eu andei fraquejando, venha aqui para frente. Pastor, eu tenho pensado em desistir, não vai desistir coisa nenhuma, venha aqui para frente. Eu vou fazer uma oração onde a tua fé, a tua vida será renovada. Eu vou fazer uma oração poderosa agora. E o Deus a quem eu sirvo vai fazer o impossível acontecer. Jesus te ama. Talvez você diga, será? Será que Jesus me ama? Eu me sinto uma pessoa tão desprezível, já fiz tantas coisas erradas, minha consciência é tão pesada. Será que Jesus me ama? Ele te ama. Ele te ama. Vem para frente. Enquanto mais pessoas estão chegando, eu quero falar com você que está ouvindo esta mensagem pela rádio, aí no seu veículo, aí no meio do trânsito, no seu automóvel, no seu caminhão. Eu sei que não dá para você se ajoelhar. Quer entregar a vida para Jesus? Coloque a mão direita sobre o teu coração, porque daqui a pouco nós vamos orar. Você que está ouvindo no celular, dentro do ônibus, dentro do trem, dentro do metrô, eu sei que não dá para se ajoelhar aí onde você está. Você que está numa lotação, numa van, quer entregar a vida para Jesus? Coloque a mão direita sobre o teu coração. Você que está me ouvindo em casa, tem como se ajoelhar ao lado do rádio para entregar a vida para Jesus ou voltar para Jesus? Então se ajoelha ao lado do teu rádio. Esteja você no Brasil, em Portugal, em Moçambique, Cabo Verde, Angola, Tomé e Príncipe, Guiné-Bissau, Macau. Onde você estiver, quer entregar a vida para Jesus? Você que está ouvindo esta mensagem aí no rádio, se ajoelha ao lado do teu rádio, se possível. E se não dá para ajoelhar, simplesmente coloque a mão direita sobre o coração. Ouvintes que estão acompanhando pela internet, em qualquer lugar do Brasil e do mundo, ouvintes de língua portuguesa, querem entregar a vida para Jesus ou voltar para Jesus? Porque quando você entrega a vida para Jesus, você passa a ser propriedade do Senhor. Eu quero ver quem é que vai tocar num fio de cabelo teu. Eu quero ver qual é o demônio que vai conseguir prevalecer contra a tua vida. Você vai ter vitória em todas as áreas da tua vida. Quer entregar a vida para Jesus agora?

0: cansou de fracasso, cansou de derrota, entrega a tua vida para Jesus agora. E eu vou me ajoelhar agora para a gente orar. Vou pedir para a igreja continuar de pé, toda a igreja de pé. Dobre os teus joelhos também, você pode se ajoelhar? Se ajoelhe. A igreja continua de pé. Igreja, escolha uma pessoa que se ajoelhou. Escolha uma pessoa, estenda a mão na direção desta pessoa. E você que está de joelhos, olhe assim comigo: meu Deus e meu Pai, meu Deus bendito, meu Deus amado, eu ouvi a tua santa palavra e eu creio que vale a pena te servir, porque o Senhor é fiel e nunca falha. Eu quero, meu Deus, de joelhos, pedir ao Senhor que perdoe agora os meus pecados e me purifique com o sangue de Jesus que foi vertido na cruz. Pai da glória, apaga as minhas iniquidades e escreve o meu nome no teu santo livro, o livro da vida, para que fique registrado que eu te pertenço. Eu sou do Senhor. Toma conta de mim, me dá uma nova vida, me transforma numa nova pessoa e me dá vitória. Meu Deus da glória, eu confio em ti e a partir de hoje eu quero te amar mais e melhor com toda a minha alma, com todo o meu entendimento, com todo o meu coração e com todas as minhas forças. Eu quero te buscar com toda a minha alma e te servir todos os dias da minha vida, porque eu declaro que o Senhor Jesus é o meu único, suficiente, exclusivo e eterno Salvador para todos sempre. Amém.
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3: 10:49.

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2: A oração da noite, baseada no Salmo 91. Aquele que habita no esconderijo do Altíssimo, à sombra do Onipotente descansará. Meu Deus e meu Pai, boa noite. Eu me coloco em oração neste momento, no recanto da minha mente e coração, onde o Senhor tem morada, e peço que a tua sombra me cubra, pois no local onde o Senhor se faz presente, é um local onde me sinto seguro. Na intimidade da minha alma, com a sua presença eu me coloco sob a tua sombra, que me refrigera, me dá alívio, descanso e paz. Protegido por ela, me sinto seguro. E diante de todo o poder que só tu tens, eu me entrego ao descanso e a regeneração de tudo na minha vida. Direi do Senhor, Ele é o meu Deus, o meu refúgio, a minha fortaleza. Nele confiarei. Ao fazer morada no teu esconderijo, eu me sinto seguro. A minha força vem de ti, por isso peço que me carregue. Me recarregue. É aqui onde quero estar. É aqui onde preciso estar para poder me revigorar. Pois na hora em que precisar sair, não irei estar da mesma forma que entrei. Minha confiança está toda depositada em ti. Com seu olhar de infinito amor, me fita os olhos e faz-me entregar de corpo e espírito. Estou entregue em tuas mãos, pois eu confio e confiarei. Sei que tudo tu podes mudar. Tem poderes.

isso. Porque ele te livrará do laço do passarinheiro e da peste perniciosa. As ciladas da vida não vão mais me prender. As armadilhas dos caminhos não me manterão afastado da tua presença, pois estarei atento e vigilante para não permitir que nada nem ninguém possa me afastar do teu amor. As corrupções morais, físicas, as mentiras, as covardias, as más línguas, os pecados não me prenderão, pois tu me libertas de tudo isto no poder do teu santo nome. Pessoas desonestas, mal intencionadas, maldosas, não prevalecerão. Nenhuma enfermidade, perigo, violência, acidente, devastação, nada disso me atingirá, pois minha morada é junto a ti, sob tua sombra. Ele te cobrirá com suas penas, e debaixo das suas asas estarás seguro. A sua verdade é escudo e broquel. Pois assim me sinto, debaixo de tuas asas, protegido, guardado, amado. É esse sentimento que quero trazer para este momento de proteção. Que me sinta seguro e aquecido sob as penas das suas asas. E que prevaleça a justiça na minha vida. A verdade se faça presente e seja a minha defesa. A minha defesa e proteção é a verdade e a justiça. O Senhor, que é o justo juiz, defende minhas causas e impede que seja injustiçado, desonrado e desrespeitado. Não temerás espanto noturno, nem seta que voe de dia. Nenhuma treva, nenhuma escuridão fará abalo na minha vida. A luz de Cristo ilumina a escuridão que possa me rondar e existir na minha vida. A luz de Cristo ilumina os caminhos para a minha vida, minha família, meu trabalho, minha saúde, minhas finanças, minha mente. Onde faço abrigo é um local de segurança e repouso. A escuridão não encontra morada sob a luz de Cristo. Que os perigos da vida não tenham a mim como um alvo. Todas as formas de violências, perigos, perturbações, influências negativas não me acertem, não me atinjam e nem me ofereçam perigo algum. Nem peste que ande na escuridão, nem mortandade que assole ao meio-dia. Não temo tramas nem planos contrários a mim. Os que maquinam para me atingir não terão sucesso, pois reafirmo, eu confio em Deus. Fortaleça a minha saúde, para que eu possa seguir de pé, lutando e batalhando a minha vida, o meu caminho. Para isso, a saúde é essencial. Com a tua proteção, poderei seguir em frente fortalecido, não sendo tocado por nenhuma enfermidade grave que me impeça de alcançar as grandes coisas que tens preparado para mim e que só o Senhor é conhecedor. Mil cairão ao

teu lado e 10.000 à tua direita, mas tu não serás atingido. Me invada com teu Espírito Santo, que eu seja digno de ser morada do teu Espírito Santo. O Senhor é todo-poderoso e habita em mim. Nada nem ninguém pode me tocar. Passo pelo fogo, passo pela água, passo pela tormenta e sigo o meu caminho, pois nunca estou só. A minha fé é a minha proteção diante de todas as maldades e perigos do mundo. A minha fé é a minha fortaleza. E aonde quer que eu esteja, estarei com a presença do teu Santo Espírito comigo, a me guiar, a me inspirar, a me iluminar. Somente com teus olhos olharás e verás a recompensa dos ímpios. Eu espero em ti, meu Senhor, e não compactuo com atos de impiedade. Que cada um colha a recompensa de acordo com seus atos, e que cada vez mais minhas atitudes me aproximem de ti. Aqueles que praticam o mal vão encontrar o que tanto buscam, mas eu não estarei envolvido com eles. Porque tu, ó Senhor, és o meu refúgio. O Altíssimo é a tua habitação. Nenhum mal te sucederá, nem praga alguma chegará à tua tenda. Mergulhado no teu Santo Espírito, eu estou totalmente entregue à tua graça. O Senhor habita em mim e eu habito em teu Espírito. Que nessa temporária passagem aqui na terra eu tenha meus passos guiados e guardados por ti e por todos do teu reino de amor. Porque aos anjos dará ordem a teu respeito para te guardarem em todos os teus caminhos. São eles do teu reino que me guardam, obedecendo suas ordens expressas. Eles obedecem suas determinações e eu as vejo sendo cumpridas em minha vida, no meu caminhar, no meu pensar, no meu repousar. Tudo está protegido e guardado por teus anjos. Eles te sustentarão nas suas mãos, para que não tropeces com o teu pé em pedra. Me guiam e me guardam, companheiros de jornada, amando do Deus Todo-Poderoso. Eu não cairei, não tropeçarei, porque sou amparado e guardado como algo valioso aos teus olhos. Pisarás o leão e a áspide, calcarás aos pés o filho do leão e a serpente. Nenhum inimigo prevalecerá, nenhum mal alcançará sucesso, nenhuma armadilha terá êxito contra mim. Se inimigos vêm de encontro a mim, é na tua autoridade que posso confiar. Nós somos feitos à tua imagem e semelhança e seguimos os teus ensinamentos. Na autoridade dada no nome do Senhor Jesus Cristo, inimigo algum prevalecerá. Pois que tão encarecidamente me amou, também eu o livrarei. Pô-lo-ei num alto retiro, porque conheceu o meu nome. Ele me invocará e eu lhe responderei. Estarei com ele na angústia, livrá-lo-ei e o glorificarei. Isso é promessa de vida que o Senhor nos faz. Meu Pai, resposta das minhas orações. É o Senhor que

0: afirma que me livrará e me guardará, que estará comigo nos momentos difíceis e irá me proteger, me ajudar a superar as adversidades da vida. E eu darei glórias ao seu santo e poderoso nome. Descanso totalmente entregue em tuas mãos, com a confiança de que estou guardado e protegido, e de que a cada novo dia não passarei só por tudo novamente. O Senhor estará comigo e eu estarei em ti. Obrigado, Senhor.
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1: Meia-noite. 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
2: O avião estava a quase 10 mil metros de altura. A viagem parecia tranquila. Quase 300 passageiros dentro. E ele, ali sentado, parecia também um passageiro comum. Ele se levanta como quem vai até o banheiro ali perto da cabine. De repente, saca uma arma e dá um tiro na porta da cabine do avião. Todo mundo se assustou. Houve pânico. Ele disse: é um assalto. E ele chamou as comissárias e pediu que elas passassem por

cada passageiro, recolhendo dinheiro, relógios, joias, que foram sendo colocadas dentro de algumas sacolas. Quando as aeromoças trouxeram as sacolas, ele achou que o que havia sido arrecadado era muito pouco e mandou passar de novo. Eu quero mais, senão mato todo mundo. Os passageiros trêmulos foram colocando tudo que tinha. Aí ele ficou satisfeito. E com a arma apontada para a cabeça do comandante, disse: baixe este avião a 1.800 metros de altura. O homem parecia saber o que estava fazendo. A 1.800 metros de altura, a aeronave não precisa mais estar pressurizada. Não há mais falta de oxigênio. Não há mais aquele frio abaixo de zero. E o avião foi reduzindo a altitude. Então ele caminhou até a cauda do avião. Mandou que um comissário abrisse aquela porta. E ele, sorrindo, saltou da aeronave a 1.800 metros de altura, levando o dinheiro de todos os passageiros. Todo mundo achou um assalto extraordinário. O mundo inteiro noticiou: assalto inédito! Homem sequestra avião e saqueia todos os passageiros e salta de paraquedas. Parecia um grande feito. Mas um dia depois, os jornais noticiaram: homem que assaltou o avião em pleno ar é encontrado morto, com seu corpo atolado na lama e somente as mãos e os joelhos para fora. O que foi que aconteceu? O que deu errado? Foi o seguinte: aquele homem havia confeccionado o seu próprio paraquedas. Ao invés de utilizar um paraquedas já aprovado, garantido, ele achou que era inteligente demais, que podia se safar sozinho, que era capaz de fabricar um paraquedas eficiente para salvá-lo e livrá-lo. Mas aquele paraquedas abriu somente no princípio, depois se desprendeu do homem e ele despencou daquela altura. Na hora do pavor, ele largou as sacolas cheias de joias e dólares, e ele ficou de mãos vazias e foi despencando naquela altura. Eu não estava lá, mas não é difícil imaginar o que passou pela cabeça daquele homem. Me dei mal. Agora é tarde demais. Não tenho mais o dinheiro, não tenho mais o paraquedas e em breve não terei mais a minha vida. Naquela queda, ele sabia que ia encontrar a morte. E a queda dentro da lama, atolando todo o seu corpo, mostrou tragicamente o final de todos aqueles que confiam na sua própria capacidade. Preste atenção, meu amigo, porque esta história é verdadeira. Nós estamos aqui neste mundo e muitos se comportam como aquele homem. Vivem fazendo o que querem. Acham que têm direito de dispor da vida das outras pessoas. Extrapolam no direito de viver. Se sentem os donos do mundo. E as obras que fazem acabam conduzindo à própria morte. O Senhor Jesus disse: de que adianta? De que adianta o homem ganhar o mundo inteiro se perder a sua alma? Você que está vivendo como louco, ouça esta palavra. Quando Deus preparou a salvação para a humanidade, ele fez isso através de um único Salvador, que aqui neste mundo declarou

sou o caminho, a verdade e a vida, e ninguém vem ao Pai a não ser por mim. E o Evangelho confirma dizendo: há um só Deus e um só mediador entre Deus e os homens, Jesus Cristo, homem. Se você tentar escapar da morte usando outro salvo

contratar uma entidade achando que ela pode te livrar. Ou escolher um padroeiro ou mesmo um anjo da guarda acreditando que ele é o teu protetor. Deus já preparou o teu salvador. E não há para o homem, para a mulher, qualquer possibilidade de receber a salvação por seu próprio mérito, ou por boas obras, ou por sua própria capacidade. Você pode se esforçar a vida inteira para ser bom e acreditar que a sua justiça te livrará. Mas a palavra de Deus nos garante que todas as nossas obras de justiça são, diante de Deus, como trapos de imundice. Qualquer pessoa que confiar em si mesmo, na sua própria inteligência, ou na sua própria justiça, ou na sua própria bondade, um dia vai despencar até o mais profundo abismo do inferno e vai compreender que agiu como louco, mas aí será tarde demais. Me escute agora, meu amigo e minha amiga, você que está em queda livre, você que está percebendo que está sem paraquedas, você que está percebendo que em breve vai encontrar a morte. Ainda dá tempo, você ainda não bateu no fundo, você ainda não chegou ao final. Ainda dá tempo de você olhar para o céu e clamar pelo socorro de Deus e eleger o Senhor Jesus como teu único Salvador. E se você fizer isso, a mão de Deus te aparará e o Senhor te sustentará, e aquela queda que parecia fatal será revertida, e o Senhor te conduzirá para a glória, numa mansão de justiça, e ali você receberá a salvação eterna através do nosso Senhor e Salvador Jesus Cristo.

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0: Meia-noite e 31.
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0: 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Meia-noite e 40.
1: Desde a antiguidade, Deus habita no meio dos louvores. Jesus disse que aquele que oferece sacrifício de louvor me glorificará.

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1: 12:50.

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1: Uma hora.
2: Há uma palavra de Deus este ano enchendo o meu coração já há alguns meses. São Mateus capítulo 6, verso 9 a seguir. Hoje eu vou estar falando sobre um assunto que tem a ver, esse assunto cujo texto básico enche o meu coração nesta manhã, tem a ver com todos vocês. Não importa que você seja casado, casada, solteiro, solteira, novo crente, ou seja, novo convertido, ou está na igreja há muito tempo. Abra sua Bíblia no Evangelho segundo Mateus, capítulo de número 6, verso 9 a seguir. Portanto, vós orareis assim: Pai nosso que estás nos céus, santificado seja o teu nome, venha o teu reino, faça-se a tua vontade, assim na terra como no céu. O pão nosso de cada dia nos dá hoje, e perdoa-nos as nossas dívidas, assim como nós perdoamos aos nossos devedores, e não nos deixe cair em tentação. Vamos dizer juntos? E não nos deixes cair em tentação. Mais forte. E não nos deixes cair em tentação. É uma oração. E não nos deixes cair em tentação, mas livra-nos do mal, do maligno, pois teu é o reino, o poder e a glória para sempre. Amém. Ainda Tiago, capítulo 1, verso 14 e o verso de número 15. Tiago, capítulo 14, desculpe, capítulo 1, verso 14 e o verso de número 15, que diz assim, depois de Hebreus, Tiago, capítulo 1. Vamos começar a partir do verso 12. Bem-aventurado o homem que suporta com perseverança a provação, porque depois de ter sido aprovado, receberá a coroa da vida, a qual o Senhor prometeu aos que o amam. Ninguém, ao ser tentado, diga: sou tentado por Deus, porque Deus não pode ser tentado pelo mal, e Ele mesmo a ninguém tenta. Ao contrário, cada um é tentado pela sua própria cobiça, quando esta o atrai e seduz. Então a cobiça, depois de haver concebido, dá à luz o pecado, e o pecado, uma vez consumado, gera a morte. Por último, 1 Coríntios capítulo 10, verso 12 e 13 diz assim: assim, aquele que julga estar em pé, cuide-se para que não caia. Não sobreveio a vocês tentação que não fosse comum aos homens. E Deus é fiel, Ele não permitirá que vocês sejam tentados além do que podem suportar, mas quando forem tentados, Ele mesmo lhes providenciará um escape para que o possam suportar. Tentação, o desafio nosso de cada dia. Vamos dizer juntos? Tentação, o desafio nosso de cada dia. Amados, se este assunto não fosse relevante, Jesus não teria inserido na oração do Pai Nosso, esta que nós fazemos quase que todos os dias. Se este assunto não fosse interessante, Jesus não diria aos discípulos: vigiai e orai para que não entreis em tentação. Se este assunto não fosse relevante, Tiago não colocaria esse texto no seu, na sua epístola, na sua carta à Igreja de Jerusalém. Se este assunto não fosse importante, não estaria escrito em Mateus capítulo 4 que Jesus, ao sair das águas batismais do Rio Jordão, foi conduzido ao deserto para ser tentado pelo diabo. Não existe possibilidade alguma de vivermos a vida cristã, de trilharmos o caminho do discipulado, sem que sejamos a semelhança de Jesus, tentado. Afinal de contas, o que é a tentação? Tentação é o esforço para persuadir, seduzir e induzir alguém a fazer especialmente algo sensualmente agradável e imoral. É aquela voz dentro da gente que diz: vá em frente, nada vai acontecer, ninguém vai ficar sabendo. É aquela voz sutil, com toda a sagacidade do tentador, que te seduz, que te provoca, que te chama. E a pergunta é essa: qual é a intenção do diabo, o tentador, em nos tentar? João

O Evangelho segundo João, capítulo 10 e verso 10. O ladrão vem senão para roubar, matar e destruir. Esta é a intenção do diabo ao nos tentar todos os dias destruir, roubar, matar e destruir.

cumprir espiritualmente. Mateus 4, verso 8 e 9. Agora, por que Deus permite que sejamos tentados? Por que que Deus permitiu que José passasse por esse caminho tão perigoso da tentação? Por que Deus permite ou permitiu que Jesus fosse conduzido ao deserto para ser tentado pelo diabo? Primeiro, Deus permite que sejamos tentados para provar-nos na nossa sinceridade, provar nossa fé, provar nossa paciência, provar o nosso amor, provar nossa sinceridade, provar nossa fé, provar nossa paciência, provar o nosso amor. Deus permite a tentação para nos dar a oportunidade de fazer o bem. No caminho do amadurecimento espiritual, cada tentação se torna um degrau em vez de uma pedra de tropeço, quando você se dá conta de que é uma oportunidade tanto para fazer a coisa certa quanto a errada. A tentação apenas apresenta uma escolha. Deus permite a tentação para que o fruto do Espírito seja desenvolvido em nós. Deus permite a tentação para que o fruto do Espírito seja desenvolvido em nós, e isso tem a ver com maturidade cristã. Quais são algumas verdades que nós precisamos saber sobre tentação, gente? Disse Lúcifer: a tentação não é pecado, é uma chamada para a batalha. Vamos dizer juntos? A tentação não é pecado, é uma chamada para a batalha. A tentação só é eficaz por causa do que há dentro de você e não fora. Vou repetir isto: a tentação só é eficaz por causa daquilo que está dentro de você e não fora. A tentação nunca começa de fora para dentro, mas sempre de dentro para fora. Eis a razão porque Paulo diz: miserável homem que sou, quem me livrará do corpo desta morte? O bem que eu quero fazer não consigo, mas o mal está sempre diante de mim. Escrevendo aos Gálatas, ele diz: dentro de cada um de nós há uma guerra interminável entre a velha natureza e a nova natureza, entre o velho homem e o novo homem, cada um querendo prevalecer sobre o outro. Engana-se quem pensa que o diabo é o seu maior inimigo. Não, o diabo, sem dúvida alguma, é um grande adversário a ser vencido todos os dias, porém o seu maior inimigo está dentro de você, e é com ele que você dorme, acorda, caminha, almoça, toma café, janta. Nosso maior desafio, gente, em primeiro lugar, é vencer a nós mesmos. Antes de vencer Golias, antes de vencer quem estava por detrás de Golias,

Davi precisou ganhar a batalha dentro de si mesmo. Os vencedores são aqueles que antes de vencer fora, vencem aqui dentro. A tentação é a razão primária para desejarmos pecar. Todo pecado é precedido pela tentação. Todo pecado é precedido pela tentação indistintamente. A tentação provém da concupiscência, desejo desordenado da carne, Tiago 1:4. Da cobiça, Provérbios 28:20. Das más companhias, Provérbios 1:10. A tentação é mais perigosa quando você acha que não cairá. Guarde isso. A tentação é mais perigosa quando você acha que não cairá. 1 Coríntios capítulo 10, verso 12. Ninguém precisa sair atrás da tentação. O que você está fazendo, querido? Procurando uma tentaçãozinha. Ninguém precisa sair atrás da tentação. Ela vem com naturalidade. O inimigo sempre nos tenta primeiro com coisas aparentemente insignificantes. Guarde isso no seu coração. O inimigo sempre nos tenta a partir daquilo que aos olhos da maioria não tem problema, não faz mal, não tem importância. Eu estou no controle. O viciado em cocaína começa com cigarro, com baseado, com uma carreirinha, até se tornar um dependente, um escravo miserável. O alcoólatra começa com um copo de cerveja, 3, 5, uma garrafa, 2. O viciado em pornografia começa apenas olhando uma Playboy, sem sexo explícito, dizendo que está contemplando a beleza do Criador, ou a criação bela de Deus. Aquele que hoje assalta a mão armada e mata sorrindo, começou levando uma bala, um chocolate, começou levando uma caneta. O diabo sempre vai querer nos dominar a partir daquilo que aparentemente não tem nenhum valor maior. Insignificante, pastor, foi só um beijo na secretária, apesar de eu ser casado e ela também. Pastor, só foi um abraço sensual. Pastor, foi só uma saída para um motel e não. Pastor, garanto que nunca mais isto acontecerá. A mente é a arena onde ganhamos ou perdemos a batalha contra a tentação. Tudo o que uma pessoa faz, seja bom ou mal, origina-se no seu coração e na sua mente. Mateus 12:35, Mateus 5:21, 22, 27, 28, Provérbios 4:23. A tentação é mais perigosa quando você pensa que está no controle. Agora escute isso aqui, ó. Nossa vida secreta, aquelas atitudes e comportamento que escondemos dos outros, são de interesses

especial do diabo. Eu vou repetir isso. Nossa vida secreta, aquelas atitudes e comportamento que escondemos dos outros, são de interesse especial do diabo. O diabo não tem poder de ler nossos pensamentos, mas ele observa o que assistimos, o que lemos, o que falamos. Estas coisas indicam as áreas mais fáceis para a tentação. Não importa quantos anos você tem de crente, não importa quantas horas você ora por dia, não importa qual é a sua função ministerial na igreja, não importa qual a sua igreja, não importa a sua formação teológica, todos nós temos pontos vulneráveis, susceptíveis ao pecado a partir da tentação. Primeiro, Abraão tinha um ponto vulnerável. Ele tinha dificuldade de trabalhar com a verdade. Ele mentia. Pedro tinha uma dificuldade com o seu temperamento, intempestivo, sanguíneo, precipitado, não pensava para falar. Temperamento era o fraco de Pedro, o ponto vulnerável. Paulo, quando lemos capítulo 7 de Romanos, percebemos sua luta contra a cobiça. Sansão, seu ponto vulnerável eram as mulheres proibidas. Havia dois homens na igreja de Éfeso. Quando Paulo escreve para Timóteo, diz assim: cuidado com Himeneu e Fileto, cuja conversa corrói como gangrena no corpo de Cristo. O fraco deles é a língua. Talvez este seja o fraco da maioria. Quem é que nunca fez uma fofoquinha? Levante a mão, por favor. Eu ouvi falar de três jovens que estavam orando no monte, e de repente os três resolveram cada um confessar o fraco para o outro, para que orassem com mais objetividade e propósito. Um deles disse: o meu fraco, a área mais susceptível à tentação, é que eu não posso olhar para as meninas da igreja, que eu penso um bocado de bobagem. O outro disse: o meu fraco é pior do que o seu, eu não posso olhar para os rapazes da igreja, eu tenho tendência homossexual, esse é meu fraco. O terceiro disse: vamos orar, porque o meu fraco é pior do que os dois juntos, vamos orar. Aí os dois curiosos: não, senhor, enquanto você não falar qual é o seu fraco, eu não abro meu coração, ou seja, nós não oraremos nessa noite. Ele disse: vocês querem saber mesmo? E vocês aqui querem saber? Querem, não é? Ele disse: o meu fraco é a língua, eu estou morrendo de vontade de descer lá embaixo e contar para todo mundo essa safadeza de vocês. Nada é mais danoso, nada é mais prejudicial, nada é mais perigoso para a saúde do corpo de Cristo do que uma língua indisciplinada carregada de veneno mortífero. Outros, o seu fraco é a pornografia, que estrago a internet vem fazendo nesta área.

Que estrago a mídia vem fazendo nesta área. Sem dúvida alguma, a pornografia hoje é a pior doença na área da moral, que vem destruindo não apenas os adolescentes, gente, mas as crianças. Recentemente eu li de um garotinho de 9 anos andando de um lado para outro na sua casa e dizendo: eu preciso largar isto, eu preciso deixar isto, eu preciso largar isto, eu preciso deixar isto. O pai o parou perguntando: filho, parar com quê? Ele disse: pai, eu sou um viciado, vejo todos os dias, não consigo parar com isso. Um dia eu sou viciado. Mas viciado em quê, pai? Em sites pornográficos. Quando o pai foi ao seu computador e puxou os arquivos temporários, o pai teve vontade de vomitar e entrou em desespero ao ver por onde o filho estava navegando. Filho, como começou isso? Pai, foi um garotinho na escola que me passou um endereço, e daquele veio outro, daquele veio outro, daquele veio outro, e hoje eu estou morrendo nisso. O pai foi ao garoto: menino, como começou? Na escola. Foram à escola, procuraram a diretora. Quase que 90% dos meninos e algumas meninas da escola estavam atolados até o pescoço nesse mal. Só que não é só um problema de crianças e adolescentes. Eu tenho tratado com casais, e pasmem vocês, gente que ocupa às vezes uma posição de relevância na própria liderança da igreja evangélica no Brasil, pedem socorro porque sabem que trabalho com clínica pastoral, também ajudando companheiros no ministério. Esse é um problema. Pornografia. E é interessante, muitas vezes o que é tão tentador para alguns, para outros não significa nada. Depende da área da vulnerabilidade, depende da área susceptível. Por exemplo, qual era o grande fraco de Judas? Dinheiro. O fraco, ponto fraco de Judas era o dinheiro. Gente, ele vendeu aquele que não tem preço. Ele negociou o inegociável. Ele fez barganha, troca com aquele que não tem como se avaliar o valor, Jesus. Há pessoas que não podem ver a possibilidade de ganhar alguns, mesmo que seja por meios ilícitos, imorais, indecentes. Esse é o fraco. Fraco de alguns é a gula, o comer. Quando chega numa churrascaria, tem que entrar orando: Senhor, me segura, porque é hoje que eu como boi todo. Gente que não consegue comer uma taça de sobremesa, tem que comer o pote de sorvete. Gente que não consegue comer um bombom, tem que comer a caixa de bombom. Gente que não consegue comer um prato, tem que comer 5 pratos. Gente que quando senta à mesa, come até sair da mesa passando literalmente mal. Isso é destruir o templo do Espírito Santo. Isso é um problema tão sério quanto prostituição, pornografia, adultério, gente. Paulo fala sobre isso quando relaciona as obras da carne, dizendo: os tais não herdarão o reino de Deus. Diga para o irmão ao lado: isso é muito sério. Agora pergunte para ele assim: qual é o teu fraco?
Qual é o teu fraco? Deus não nos trouxe aqui hoje por acaso. Deus conhece você melhor do que você se conhece. E minha oração nesta noite, nesta manhã é esta: Senhor, assim como o Senhor tocou a área problemática de Isaías, que era a sua boca, traz esta brasa mais uma vez. E com esta brasa toca a nossa área vulnerável. Eu quero sair daqui debaixo da graça saradora de Deus. Quantos vieram porque precisam e querem isso? Levante a sua mão assim. Eu sinto o mover de Deus neste lugar. Esta vai ser a tua hora. Chegou o teu dia. O diabo vai ter que bater em retirada. A glória de Deus vai prevalecer na sua vida. Deus vai te marcar hoje em nome de Jesus. Aleluia. Quais são os sete estágios da tentação? Tiago começa dizendo: o primeiro estágio da tentação é olhar. Ele diz no verso de número 14: quando esta o atrai. E sempre que você pensar em tentação, pense no caçador e na caça. Pense no pescador e na isca. Essa é a ideia no original. É o caçador e a caça, e tudo começa a partir do olhar. O teu olhar desempenha o papel de porta de entrada na terra da tentação. A tentação existe a partir do olhar. Abra sua Bíblia em Gênesis capítulo de número 3, e veja o que está no verso 6: vendo a mulher que a árvore era boa para se comer. Diga aí para o seu irmão: o diabo sabe do que você mais gosta. Ele é um psicólogo milenar. Ele me estuda, ele te estuda, ele me observa, ele te observa, ele te analisa. Ele é um psicólogo milenar. Por isso que Jesus disse: se os teus olhos forem bons, todo o seu corpo será luz. Se o teu olho direito te faz tropeçar, arranca-o. Ou seja, renúncia no sentido radical. A Bíblia diz que Davi não foi para a guerra. E é um perigo quando todos estão na guerra, só você está na varanda. Ele levanta à tarde e vai dar mais uma volta na varanda. E de repente, quando ele olha quem está tomando banho nuazinha, Betseba, quando esta o atrai, tudo começou a partir do olhar. Agora, diga isso comigo: ninguém erra sozinho. Diga para a pessoa ao lado: ninguém erra sozinho. Errou Davi, errou Betseba, errou Urias e errou Joabe.
Eu não creio que tenha sido a primeira olhada. Nenhum, olha gente, é muito difícil. Nenhum adultério acontece no primeiro olhar. Se a ideia é de caçador e a caça, a primeira isca, ou seja, a segunda isca, a terceira isca, o pescador primeiro dá o milho gratuitamente, a ração gratuita. Os que caçam animais, a primeira comida é de graça, até que o animal se acostume e ache interessante e se sinta seguro no território do caçador. Eu não creio que tudo aconteceu a partir da primeira olhada. E também não creio que Betseba era tão ingênua assim. Estava tomando um banho. Não tenho culpa se de repente o rei surgiu. Não. Quando Satanás tem acesso ao coração de uma mulher, sai da frente. Ela sabe como usar um decote sedutor. Ela sabe como usar uma saia instigante. Ela sabe como sentar e aonde sentar para que o rei a observe. Ela sabe o tom do vermelho do batom a ser usado para aquela ocasião. Ela sabe jogar o cabelo sedutoramente. Ela sabe olhar para atrair. Que Deus mantenha as mulheres aqui hoje debaixo da sua unção, da sua graça e do seu temor. Errou Urias. Sabe por que Urias errou? Porque quando Davi o chama, ele é inocente, ele não está sabendo de nada. E Davi diz assim: Urias, vai para a tua casa, deita-te com a tua mulher, porque faz dias que você não tem estado com ela. Sabe o que Urias fez? Deitou-se e dormiu na porta do rei, na porta do palácio, Caxias. Supervalorizou o patrão em detrimento das carências da sua mulher. Uma mulher com carência crônica torna-se vulnerável diante das astutas ciladas do diabo. Eu tenho dito para os homens e as mulheres que vão aos meus encontros de casais: é um perigo uma mulher sair de casa com carência crônica. É um perigo um homem sair de casa com carência crônica, com desejos da alma não supridos. E eu não tenho dúvida, esse era um problema da mulher de Urias. Davi insiste para que ele vá para casa. Ele é inocente, ele não sabe de nada. E o rei diz: vai para a tua casa, encontra-se com a tua mulher, deita-se com ela, satisfaça as suas carências. Mas ele prefere estar na porta do palácio do rei. O teu trabalho não é mais importante do que a tua mulher.

0: Teu trabalho não é mais importante do que a tua família. O teu trabalho não é mais importante do que a sua casa. Se vocês me compreendem, digam amém. Joabe errou, porque ele pega uma carta trazida pelo próprio Urias, e a ordem era: mata Urias, esposo de Betseba. E Urias não era qualquer um. Urias não era um soldado irrelevante, desnecessário, dispensável. Urias era homem de confiança, leal. Urias era até Caxias demais. E Urias e Joabe, sem perguntar ao rei por quê, se rende à lei do capricho, coloca estrategicamente Urias para morrer num lugar onde não tinha como o exército inimigo não o matar. E depois que Urias está morto, ele escreve uma carta para o patrão, dizendo: se o teu problema era Urias, descansa em paz, está morto. Errou Davi, porque não soube usar bem o seu tempo livre. Cuidado com os intervalos de café onde você trabalha. Cuidado com os intervalos para o almoço onde você trabalha. Cuidado com o seu tempo de folga e de férias, porque Davi não soube usar o seu tempo livre. A sua ociosidade tornou-se uma ociosidade destrutiva. Muitos cedem à tentação exatamente no tempo que tem livre. Não sabe usar esse tempo que Deus disponibiliza para que seja um sábado, um descanso. E foi exatamente na varanda que ele sucumbe aos desejos desordenados da carne. Aí vem o segundo estágio. Primeiro olhou. O segundo estágio é cobiça, a própria cobiça, diz Tiago. Qual é a motivação da tentação? Aquilo que nos atrai: pessoa, situação, objeto, lugar e pensamento. É a motivação, aquilo que me impulsiona, que me leva a agir na direção do pecado. Terceiro estágio, Tiago chama de sedução. Seduzir aqui significa atrair com habilidade. Este é o estágio em que o desejo em você cresce de uma pequena vontade para uma atração avassaladora. Abra sua Bíblia, e esse texto gera em mim muito temor. Provérbios capítulo 7. Leia comigo, por favor, verso de número 10. Esse texto gera em mim temor. Toda vez que eu penso nesse desafio nosso de todo dia, tentação: eis que a mulher lhe sai ao encontro com vestes de prostituta. E ouçam-me, por favor, está falando de uma mulher que frequentava o templo, de uma mulher que prestava culto e fazia votos. Não está falando de uma outra pessoa. Está falando de uma frequentadora da igreja. Eis que a mulher lhe sai ao encontro com vestes de prostituta e astuta de coração. E ouçam-me, queridas mulheres de Jesus: a maneira como a mulher se veste revela o que está dentro do seu coração. É apaixonada, inquieta, cujos pés não param em casa,
1: Ora está nas ruas, ora nas praças, espreitando por todos os cantos. Aproximou-se dele e o beijou, e de cara impudente lhe diz: sacrifícios pacíficos tinha eu de oferecer. Culto, crente, paguei hoje os meus votos. Culto da vitória, estive lá. Por isso saí ao teu encontro a buscar-te e te achei. Eu estou dizendo isto, gente, porque eu assisti o final trágico de uma mulher assim na minha igreja. Ela vinha fazer as campanhas na segunda-feira, e na terça estava saindo com um homem que ela usava para trair o marido. Um dia ela morre na entrada da cidade, tão nova, tão bonita, num acidente bobo. Deus olha para ela e diz: você não é digna de continuar a viver. Você chegou no limite. Verso 16, verso 15: por isso saí ao teu encontro a buscar-te, te achei. 16: já cobri de colchas a minha cama, de linho fino do Egito, de várias cores. Já perfumei o meu leito com mirra, aloés e cinamomo. Vem, embriaguemo-nos com as delícias do amor, até pela manhã gozemos amores, porque o meu marido não está em casa. Eu não sei porque que Deus está falando tão forte conosco hoje. Shura manahasai tchunon que emashiou de kandanas. Isso aqui não é genérico, isso aqui não é para todo mundo. Mas Deus sabe o que faz, o que diz e o que tem para fazer. Laços vão ser quebrados aqui nesta manhã. Saiu de viagem para longe. Verso 20: levou consigo um saquetel de dinheiro, só por volta da lua cheia ele tornará para casa. Seduziu com as suas muitas palavras, com as lisonjas dos seus lábios o arrastou. Digo, arrastou. Quantos acreditam no mover profético neste congresso? Levante a mão assim, por favor. Há uma sensibilidade no meu coração, e há uma visão de profeta aqui. Parece que eu estou até ouvindo o barulho de alguns que estão sendo arrastados. Verso 22: ele num instante a segue como o boi que vai ao matadouro, como o servo que corre para a rede, até que a flecha lhe atravesse o coração, como a ave que se apressa para o laço, sem saber que isto lhe custará a vida. Faça assim, ó. Faça hoje. Deus vai cortar o laço. É tempo de libertação. Chora managai onde louva sui bequechai, dom beregando rouba sui delei ou camachai. Eu sinto a unção de Deus neste lugar. Eu sinto a glória de Deus neste lugar. Eu sinto Deus se movendo na direção de algumas pessoas neste lugar. Gente, eu não tenho dúvida, está acontecendo o terremoto dentro de algumas pessoas aqui. Você vai entender hoje porque Deus te trouxe aqui.
0: Você vai entender hoje porque que Deus te incomodou para fazer a inscrição. Você vai entender hoje porque que Deus preparou tudo para que você estivesse aqui. Nunca mais sua vida vai ser a mesma. Haverá uma leveza na tua alma. O céu vai entrar dentro de você. Deus vai te marcar hoje para todo sempre. Oh, aleluia! Eu sinto o mover de Deus neste lugar. Quantos podem sentir Deus hoje enviando da sua unção que quebra todo o jugo? Levante a sua mão se você percebe isso e glorifica aquele que é digno de receber toda honra, toda glória, todo louvor para sempre. Aleluia! Aleluia! Aleluia! Deus vai dizer para o diabo: chega. Aleluia. Quarto estágio: concepção. A cobiça depois de haver concebido. Toda tentação tem como objetivo levá-lo ao pecado. No momento em que você toma a decisão de satisfazer o seu desejo, a sedução senta e diz: meu trabalho está terminado. Nascimento, dá a luz ao pecado. No instante em que a decisão de pecar é tomada, nasce o pecado, crescimento. E o pecado, uma vez consumado, todo pecado cresce. Diga: todo pecado cresce. Mas todo pecado cresce. Se o teu problema é a língua, a tendência é crescer. Se o teu problema é a gula, a tendência é crescer. Se o teu problema são mulheres proibidas, a tendência é crescer. Todo pecado cresce. Se o teu problema é o dinheiro, me lembro de uma. Imaginei que ele estivesse nessa. Ele começou tirando do gasofilácio que ficava no banheiro. Depois que a oferta era recolhida, ele entrava no banheiro sutilmente, tirava 10, aumentou para 50, aumentou para 500, e daqui a pouco ele estava trocando a casa. Do dinheiro que ele levava do gasofilácio que era, ficava no banheiro, cresce. O diabo quer cauterizar a tua consciência. O diabo quer calar a tua consciência. E sabe qual é o último estágio? Tiago diz: uma vez consumado o pecado, este gera a morte. E agora presta atenção, olha para cá. Diga: gera a morte. Morto. Das duas, uma: ou enterra ou ressuscita. Porque exposto cheira mal. Cheira mal na empresa, cheira mal no banco, cheira mal em casa, cheira mal na igreja. Por onde passa, vai poluindo o ambiente com o seu testemunho que envergonha o evangelho. Deus não me chamou para ser coveiro. Eu não tenho vocação para trabalhar em cemitério. Deus não me chamou para abrir valas e enterrar mortos espirituais. Eu fui chamado com o ministério, para o ministério da ressurreição através da palavra.
1: O Senhor vai ressuscitar nesta hora. O Senhor vai ressuscitar antes que eu termine esta reunião. Você

vai sair do território da morte e vai se assentar à mesa com o príncipe da vida, Jesus de Nazaré. Ele está aqui para isso. Quantos crê nisso? Levante a sua mão e glorifique ao Senhor. Eu termino, abra sua Bíblia em Lucas capítulo 22. Já estão cansados aí, sim ou não? Que bom. Assim vocês voltam 6 horas da tarde. Lucas 22. Veja o que está no verso de número 31. Por que que Pedro cedeu à tentação? Há um hino que diz: tentado não ceda. Ceder é pecar. Vamos dizer juntos? Tentado não ceda. Ceder é pecar. Olha, eu não tenho dúvida disso, há uma convicção no meu coração. Eu estou aqui debaixo de uma unção profética, gente. Muitos de vocês estão sendo chantageados. Tem mulher aqui que no trabalho está sendo tentada. À noite aquilo fica corroendo sua mente. Tem homem recebendo propostas para ganhar um dinheiro mais fácil. E você ficou de dar a resposta daqui a 10 dias. Deus te traz aqui para dizer: eu estou cortando o laço. Nada pode comprometer minhas promessas sobre a tua vida. Eu tenho propósitos que têm implicações eternas com você. Não permita que o diabo aborte o plano de Deus com o seu ministério. Oh, aguce o teu ouvido, e quem tem ouvido, ouça o que o Espírito diz às igrejas nesta manhã. Aleluia! Por que que Pedro cedeu? E o que tem levado pastores, evangelistas, presbíteros, diáconos, mulheres, jovens a ceder à tentação? O que, gente? Capítulo 22, o verso 31 ao 34. Pedro se mostra autoconfiante excessivamente. Vou retraduzir. Ele diz assim: todos podem te negar, menos eu. Pedro diz: todos podem fugir, menos eu. Aí Jesus fala para ele: cuidado, Pedro. Verso 34: afirmo-te, Pedro, que hoje 3 vezes negarás que me conheces antes que o galo cante. Ei, sabe por que muitos cedem à tentação? Porque acham que estão no controle. Deixa comigo, eu sei o que eu faço, eu estou no comando, eu estou no controle da situação. Todos aqueles lá em Brasília que estão sendo caçados pensavam assim: eu estou no poder, eu estou no controle, eu sei até aonde vai o meu limite, deixa comigo. Pedro disse, antes, Jesus disse para Pedro: antes que o galo cante 3 vezes. Você vai me negar. O excesso de autoconfiança é o nosso problema. Esses dias, eu ministrando a um grupo grande de homens, aproveitei para mandar um recado para alguns.

0: O que o nome daquela menina está fazendo na sua relação de nomes no MSN, sendo você casado, trocando ideia todo dia com uma menininha gracinha solteira do outro lado? E você que diz que está no controle, quando você cair em si, como Davi, poderá estar chorando amargamente tarde demais, tendo sua história manchada para sempre com um caso de adultério. O excesso de autoconfiança leva-nos a um outro problema, porque diz a Bíblia em Lucas 22 e os versos 40 e 45, chegando ao lugar escolhido, Jesus lhe disse: orai para que não entreis em tentação. Verso 45: levantando-se da oração, foi ter com os discípulos e os achou dormindo de tristeza. O excesso de autoconfiança faz da minha vida de oração uma vida pequena. Vida pequena de oração, resultado do excesso de autoconfiança, me torna vulnerável às tentações. Ei, você pode conhecer tudo de heresiologia, de filosofia, de soteriologia, pneumatologia, escatologia. Você pode conhecer a Bíblia de cor, de Gênesis a Apocalipse. Você pode conhecer tudo sobre tipologia bíblica. Você pode ser um expert no inglês, espanhol, grego, hebraico, aramaico. Se você não orar, o diabo te pega. O diabo treme de medo quando vê o crente mais fraco de joelho na presença de Deus. É uma dinamite, é uma bomba atômica, é um fio descascado de alta tensão ligado no trono da glória. Não mexe com ele, que você se queima. Diga comigo: quem não ora morre. Mais forte: quem não ora morre. Mais forte: quem não ora morre. Olhe para o lado e vê se o irmão está vivo. Diga comigo: cuidado com o excesso de autoconfiança, porque diminui sua vida de oração. O que eu já vi de teólogos ridicularizando gente que ora muito é uma festa. Porém, sermões pregados por gente morta gera morte. Eu não creio em um pastor, eu não creio na espiritualidade de um pastor que não ora. Eu não creio na espiritualidade de uma igreja que não ora. Eu não creio na espiritualidade de um grupo de jovens que não ora. Eu não creio na espiritualidade de um teólogo que não ora. Eu continuo afirmando: a unção faz a diferença. A unção faz a diferença. A unção faz a diferença. Pode ser uma pedra e uma funda. Se você estiver debaixo da unção, gigantes vão cair. Dará mais show de candenas. Esta é minha oração no Brasil hoje. Levanta uma igreja
1: igreja que ora. Senhor, levanta pastores que oram, levanta evangelistas que oram, levanta moços e moças que oram, porque o diabo treme de medo diante de uma igreja que caminha de joelho na presença do Deus da glória, do Deus da glória, do Deus da glória. Aleluia!
2: Aleluia! Aleluia!
1: Eu estava no Japão, eu fui ao Japão na primeira vez, fiquei hospedado na casa de um pastor, não me esqueço disto. A irmã disse assim: tinha um peruano hospedado comigo lá, chamado Henrique. E a irmã preparou o café e disse: chame o Henrique para mim, pastor Josué, para tomar café. Quando eu cheguei lá, o Henrique estava assim, ó: Senhor, faz milagre nesta noite. Eu não quis incomodá-lo. Falei: irmã, ele está orando. Chegou na hora do almoço. Chama o Henrique para almoçar, pastor. Cheguei lá, ele estava: eu continuo na tua presença, Senhor. Eu não quis incomodá-lo. Chegou na hora, às 4 horas, hora da merenda. Fui lá. O Henrique, do mesmo jeito: é hoje, Senhor. Eu não quis incomodá-lo, voltei. 7:30 da noite, janta. Vou chamar o Henrique, do mesmo jeitinho: ó Deus, salva os japoneses, faz um milagre. Eu fui embora, disse: meu Deus. 9 horas, fui para a igreja. Cheguei na igreja, o Henrique estava do mesmo jeito: Senhor. No outro dia eu chamei o Henrique. Isso era frequente. Chamei o Henrique, falei: Henrique, por que tanta oração? Por que tanta oração? Ele disse: porque quando você entrou na sala no primeiro dia, Deus falou para mim: ore por ele, para que quando ele pregar nesse país, japoneses se convertam.

Eu preguei numa reunião. Não sabia disso, não sabia que tinha por detrás de mim um gigante de joelho na presença de Deus. Preguei numa reunião. 5 pessoas se entregaram para Jesus, chorando. Uma daquelas foi tão tocada que no trabalho durante o dia, no outro dia, reuniu a japonesada toda e reproduziu a mensagem pregada. Quando ela terminou de reproduzir a mensagem, a mulherada, onde que é isso? Onde que é isso? Onde que é isso? Onde que é isso? No outro dia, um monte de visitas desta que se entregou no dia anterior. Quando eu fiz o apelo, todas as 7 mulheres se entregaram para Jesus. E o Henrique, orando. Profetiza para a pessoa ao teu lado. Deus está colocando o espírito de súplica em você hoje. Deus estecamachondarabassaiovasuicandanás. Tu sentirás desejo de orar de manhã. Tu sentirás desejo de orar no almoço. Tu sentirás desejo de orar à tarde. Tu sentirás o desejo de orar de madrugada. Tu sentirás o desejo de orar no carro. Tem gente aqui que de

de orar, gente! Primeiro, excesso de autoconfiança diminui minha vida de oração. E a Bíblia diz que Pedro passa a estar no lugar errado, na hora errada e com as pessoas erradas. Quando você confia muito em si mesmo, ora pouco, você busca os lugares errados, as pessoas erradas, para fazer o que é errado. Sabe por que Eva caiu?

0: Aquele que fez a promessa é fiel. Obrigada, Senhor, porque essa esperança está viva dentro de nós. Obrigada, Senhor. Graças a Deus.
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2: 3 horas e 30 minutos.

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3: Três e quarenta e oito.

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1: Quatro horas.

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1: 4 e 7.

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1: 4:11.

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1: 4:26.

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1: 4:49.

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1: 5:15.
2: Essa vai em homenagem a todas as mulheres de fogo de Deus. Aleluia. O nome dessa canção, a novidade, fala sobre as varoas do roupão, as varoas do mistério de Deus. Aleluia. E por que não dizer de todas as varoas, de todas as denominações? Amém?

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3: 5:23.

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0: 5:32.
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2: 5:46.

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4: Seis e cinco.
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aquele caçador de rolinhas tinha uma técnica especial. Ele ficava com a sua rede presa no alto dos galhos das árvores e jogava muitas sementes no chão. E quando o bando de rolinhas vinha, ele soltava a rede e prendia uma grande quantidade que depois era comercializada no mercado. Pois bem, um dia, a rolinha chefe, sendo a mais sábia e idosa, descobriu que o único meio de se livrarem de tal armadilha e impedir que toda a espécie fosse dizimada, pregou a união entre eles e de que não deveriam ceder às iscas, às tentações do caçador, mas que deveriam ficar sempre vigiando. Mas caso a rede caísse, deveriam enfiar a cabeça pelos laços, pelos nós, e levantar voo todas juntas ao mesmo tempo. Pois bem, então foi assim. O caçador preparou ali a sua rede suspensa nos galhos das árvores, ficou bem longe, com um fiozinho de nylon quase invisível para puxar a rede. E ali no chão, muitos e muitos grãos de milho. E o caçador ali esperando. Mas a rolinha sábia disse: precisamos comer. Precisamos pegar o alimento, mas olha, vigiem, hein? E se acontecer da rede cair sobre vocês, cada uma enfie a cabeça pela malha e ao mesmo tempo batam as asas, para que a rede suba com vocês, para que vocês escapem. E assim foi. As rolinhas chegaram ali, no local da armadilha onde tinha muito milho, mas enquanto olhavam para o milho, também olhavam para o alto. Isto é, olhavam para o chão e olhavam para o céu, sempre vigiando. E o caçador, achando que as rolinhas estavam no papo, puxou o fio de nylon e aquela rede veio e caiu sobre todas. Quando as rolinhas se viram presas, lembraram-se do conselho da velha e sábia rolinha-chefe e enfiaram as suas cabecinhas pelas malhas da rede e disseram: agora! E bateram as asas ao mesmo tempo e foram levando aquela rede para o alto e subiram, subiram, subiram. E o caçador ficou que nem bobo olhando enquanto as rolinhas fugiam levando a rede e lá do alto fizeram um looping e se livraram da rede que caiu sobre a copa de muitas árvores. O caçador nunca tinha visto nada igual. Penou um bocado para recuperar a rede, porque era a única que ele tinha, e voltou para casa de mãos vazias. A mulher lhe disse: cadê as rolinhas? E ele disse: me enganaram. Elas parece que combinaram tudo, estavam unidas, nunca vi coisa igual. Bateram asas ao mesmo tempo, voaram ao mesmo tempo, deram um looping no ar ao mesmo tempo e jogaram a minha rede na copa das árvores. Olha só, estou todo arranhado para recuperar a rede e não tenho uma só rolinha, nem para o jantar e nem para vender no mercado. E a mulher disse: é melhor você ficar mais esperto, desse jeito nem adianta voltar lá. Ele falou: eu sei disso, vou ter que pensar em outra técnica. Então ele pensou assim: ah, já sei, como tudo era milho e estava ali, eu vou colocar milho, vou colocar alpiste, eu vou colocar grãos, eu vou colocar granola, eu vou misturar também com outras sementes, eu vou fazer a maior confusão no meio daquelas rolinhas e elas vão ficar assim tão distraídas, olhando tantas coisas, que eu vou apanhá-las. E assim foi. O caçador voltou ao local, amarrou a sua rede no alto dos galhos, puxou o fio de nylon bem para longe, aquele fio imperceptível, uma linha de pescar, e colocou no chão, entre a relva, várias sementes, não só de milho não, tinha de trigo, tinha de tudo quanto era tipo, tinha o

Trapiste realmente era um banquete, uma grande variedade. Quando o bando das rolinhas vieram, ficaram altamente distraídas com aquela fartura e brigavam entre si. Não, essa é minha. Não, não é sua, não, é minha. E começaram a brigar. E enquanto elas estavam olhando só para aquela variedade de sementes e disputando e brigando e não olharam para o

escuta. Não, essa semente é minha. Não, é minha, eu vi primeiro. Não, sou eu que como. Essa eu não experimentei ainda. Não, essa daí é minha. E assim foram aprisionadas e levadas uma parte para o mercado, para serem vendidas e conservadas em gaiolas, e a outra parte para a panela e para a fornalha. E esta história ilustra perfeitamente a técnica de Satanás para aprisionar as ovelhas do Senhor Jesus. Olha só, se nós formos unidos, escaparemos. Nenhum laço nos prenderá. Se olharmos para este mundo e também para o alto, se vigiarmos e orarmos, o passarinheiro não nos apanhará. Até a palavra no Salmo de número 91, versículo 4 diz: o Senhor te cobrirá com as suas penas e debaixo das suas asas estarás seguro. Versículo 3: e ele te livrará do laço do passarinheiro e da peste perniciosa. Olhando para o alto, se abrigando debaixo das asas do Senhor, vigiando e orando, não tem perigo. Você não vai cair no laço do passarinheiro, isto é, na armadilha do diabo. Mas se você ficar encantado, encantada com as variedades de ofertas neste mundo e começar a brigar e discutir com teu próximo e disputar coisas como se fossem só suas e começar a brigar e discutir, a rede cairá sobre você e certamente sofrerá grande prejuízo. Ou a sua alma será vendida como escrava aprisionada, ou você irá para a fornalha juntamente com o passarinheiro. Vai servir de alimento no inferno, a sua carne sendo consumida por toda a eternidade, num lugar onde o bicho não morre e o fogo nunca se apaga. Qual é o segredo do livramento? A união. Jesus Cristo pregou a união, não a disputa, não a concorrência, não o falar mal, mas aqueles que vivem disputando, falando mal e brigando, já estão reservados para a prisão e para a condenação. Escute só o que diz a palavra do Senhor. Na segunda carta do apóstolo Pedro, capítulo 2, versículo 9. Escute só. Assim, sabe o Senhor livrar da tentação os piedosos e reservar os injustos para o dia do juízo para serem castigados. Mas, principalmente aqueles que, segundo a carne, andam em concupiscências de imundícia e desprezam as dominações. Atrevidos, obstinados, não receiam blasfemar das autoridades, enquanto os anjos, sendo maiores em força e poder, não pronunciam contra eles juízo blasfemo diante do Senhor. Mas estes, como animais irracionais que seguem a natureza, feitos para serem presos e mortos, blasfemando do que não entendem, perecerão na sua corrupção. A palavra de Deus não deixa dúvida nenhuma. Ande em união, não falando mal dos outros e nem vivendo em contenda, mas vivendo em submissão à autoridade, não falando daquilo que não sabe, nem daquilo que não entende, não fazendo fofoca da vida dos outros, pessoas que você não conhece, não passando os boatos para frente, não discutindo, não contendendo, mas pelo contrário, andando no amor e no temor do Senhor, vivendo em união, porque você já sabe, qualquer pessoa do mundo sabe, a união faz a força. E principalmente se você andar unido com o nosso Senhor e Salvador Jesus Cristo, aí você não cairá em nenhuma tentação, nem será aprisionado ou aprisionada, porque Deus, o Senhor, sabe livrar da tentação aqueles que andam na sua presença e guardam a sua

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2: 6:17.

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2: 6:47.

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4: A hora certa, agora são 7:08.

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2: 727.

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0: E faltam 19 minutinhos para as 8 da manhã. Bom dia!
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2: São 7 horas mais 47 minutos. Bom dia.

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1: 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Agora faltam 5 para as 8.

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2: Oito horas mais cinco minutos na 104 FM. Bom dia.

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0: 8h20, bom dia pra você.
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5: Confirmando a hora certa pra você, agora 8h29.

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7: 8:47, um ótimo dia pra você.

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É isso aí, Itaperuna. Muito bom dia. Muito bom dia, morador do distrito. Muito bom dia, produtor rural. Bom dia, dona de casa. Muito bom dia, Brasil. Que alegria estar aqui mais uma manhã na nossa querida e amada Itaperuna. Que alegria em nosso coração, que é sempre estar com cada um de vocês. Gente, vocês não sabem a alegria que eu tenho quando eu chego, assim, às vezes nos bairros ou algum distrito, e as pessoas, assim, sempre falam: nossa, você que é aquele da rádio, eu sempre estou ouvindo o seu programa. Pessoas na feira, ou um abraço para você, feirante, um abraço para você que está na feira comendo aquele pastel com aquele caldo de cana, que delícia, né, gente? Que alegria estar nessa amada cidade e estar com você. Você é o grande diferencial, você tem valor. Que alegria, muito bom dia, Itaperuna, bom dia, Brasil. E o mês de agosto chegou, hoje é 1º de agosto de 2026. Seja bem-vindo, agosto, que esse mês possa ser um mês que traga, venha repleto de bênçãos, repleto de prosperidade, saúde e paz e muito amor para a nossa sociedade. Como nós precisamos do amor, o amor que reflete nos corações, o amor que é oxigênio para nossas vidas. Que alegria! Bom dia, Itaperuna, bom dia mais uma vez. Gente, estamos iniciando mais um programa de frente com Irlan Lázaro, na melhor sintonia da cidade, ela mesma, Rádio 104 FM Novo Som, a rádio que faz a diferença de comunicação de Itaperuna, do noroeste do Brasil. Você sabe, aqui a emoção rola de verdade. Bom dia, Itaperuna! Hoje é um programa especial. Hoje é aquele programa que nós sempre fazemos uma edição especial com cada, com a população. E hoje eu vou estar frente a frente com você. É, hoje eu estou frente a frente com você. Então mande para cá as suas mensagens, ligue para o nosso programa. Hoje nós queremos dialogar com você, tá bom? Esse mês é um mês que será marcante, muitos convidados aqui. Mas hoje é uma programação que será especialmente junto com você. E para isso, vamos começar abençoando esse mês, né? Vou colocar um hino agora da Aline Barros, Recomeçar, que ele é um hino que marca muito a minha vida. E todos nós precisamos, nós podemos pegar esse mês hoje, o início desse mês, dia 1º, o ano tá indo embora já, né, gente? Aqui um dia tá chegando o Natal, gente, falta 4 meses para o ano acabar, você pegar aqui a leitoinha, assar ela, tá chegando o Natal já, gente. O ano voou, os tempos estão passando muito rápido, né? Então, mais do que nunca, gente, vamos nos unir mais. Vamos estar mais perto, vamos voltar às mesas da nossa vida. Vamos ter mais empatia pelo próximo. Vamos estar mais junto uns com os outros, porque a vida está passando muito rápido. Os anos estão se passando. Parece que era ontem que eu vim nessa emissora aqui com 18 anos de idade da entrevista com a Aline Fernandes. Hoje eu já tenho 31. Os anos se passam muito, gente. Então, vamos estar mais próximos, vamos amar mais, vamos perdoar. Eu ouvi uma frase do dia no livro do Thiago Brunet, que é uma grande verdade. Pecou, se arrependa. Cometeu um erro, peça perdão. Então, que no início desse mês, se for preciso, peça perdão, se arrependa, mude, quebre esse ego, quebre esse egoísmo dentro de você mesmo, mude os seus conceitos. Até onde você acha que muitas vezes ir na ignorância, ir no egoísmo, ir no eu acho, eu sou o dono da resposta, eu sou o dono da razão, pode te levar. Então esse mês, vamos recomeçar. É o hino que eu vou deixar para você no início do nosso programa. Bom dia, Itaperuna.

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É isso aí, Itaperuna. A juventude já escolheu estar com a 104 FM Novo Som. Que alegria! Essa é a melhor notícia, é a melhor juventude do Brasil, a juventude de Itaperuna e do nosso distrito está com a gente. Que alegria! Itaperuna, eu não posso deixar de comentar, gente. Vou até pedir o Lux pra pôr a vinhetinha do esporte pra gente aqui nesse momento, que é amanhã, gente. Meu Deus do céu, cara. Amanhã vai acontecer a grande semifinal em Retiro do Muriaé, gente. Ó, e vai pegar fogo, tá? Meu Deus do céu. Amanhã Retiro vai ficar pequeno com a grande semifinal que nós vamos ter lá no distrito amanhã, tá? É, a partir das 1h vai ter o grande jogo da Ilha Bomboneira contra o Aras da Santa Rita. E a partir das 15h, gente, vai ter o grande elenco do São Mateus contra o time da Família Itaperuna. Um jogo de dois times itaperunense. Cara, vai, o Milton Freitas vai pegar fogo amanhã, hein? Valendo vaga pra final da Copa Retiro. E aí, qual o seu palpite? Gente, ó, inédito. Essa competição lá no nosso distrito tem sido um sucesso. A população tá indo pro estádio, está uma coisa linda. Você sabe, o esporte é vida. O esporte salva vidas, tira nossos jovens do tráfico. E é por isso que nós, que na 104 FM no Som, estamos nos destacando como uma emissora que apoiamos muito o esporte. As nossas entrevistas que têm ficado regionalmente conhecidas, já tem pessoas de todas as cidades mandando mensagem pra gente, nos parabenizando. Ontem teve pessoas de Pociúncula ligando, parabenizando pelo trabalho que nós temos feito aqui. E você sabe, os esportistas estão aqui com a gente, é sempre uma alegria recebê-los, contando as suas histórias. Esse mês nós vamos estar recebendo aqui o ex-jogador do Vasco e também do Santa Cruz, o Pipico. Tem muitos outros jogadores que vão estar com a gente aqui, jogadores regionais da nossa cidade, jovens que estão se dispondo, trazem suas histórias para contar junto com a gente, compartilhar, assim como vocês têm visto. E tem sido, gente, momentos gratificantes, nós podemos compartilharmos isso. Mas agora, eu tenho um recado muito sério para você. Eu tenho um recado muito sério para você. Antes de eu chamar um hino aqui, porque esse recado, ele vem através desse hino. Eu não sei se você sabe de uma verdade, mas Jesus está voltando. Nós precisamos estar atentos a essa verdade. Por mais que nós vivemos aqui nesse universo, na Terra, com muitos pensamentos, com muitas divergências de ideias, muitas concordâncias e discordâncias, mas um mal que nós jamais podemos nos esquecer, que essa vida é uma vida passageira. E nós devemos nos preparar para a grande morada celestial. Foi assim? No último sábado, nós perdemos os maiores nomes do Evangelho de Itaperuna e da região, que foi o pastor Evaldo Bastos. E ele estava ministrando, estava no culto da festividade da sua igreja em Miracema. E lá foi os seus últimos momentos dentro de um culto, e Deus o colheu. Já pensou se hoje foi o seu último dia? Por um momento parada, ou se Jesus voltar? Porque nós temos duas certezas na nossa vida. Eu não sei se você vai ganhar na Mega Sena, mas tem duas certezas que eu tenho sobre a sua vida: que nós vamos morrer e Jesus vai voltar. E talvez nós não veremos essa morte, mas veremos Jesus voltar. Então é um tempo que a igreja precisa se despertar. As nossas igrejas pararam de falar da volta de Jesus. Nós falamos de tudo. E é muito bom, como eu sempre falo com vocês, nós compartilhamos tudo igual nós compartilhamos aqui: política, esporte, educação, todos os meios, segurança pública, como nós compartilhamos com vocês aqui, dicas, entrevistas e tudo mais. Mas nós jamais podemos nos esquecer dessa grande verdade: Jesus está voltando. E eu vou colocar esse hino para você, que é um hino que nós já não vemos muito nem tocar mais. Esses hinos pararam até de sair, as pessoas pararam de ter reflexões sobre esses hinos. Mas como esses hinos me fizeram lá atrás ser um cristão mais consciente. Por mais que nós erramos todos os dias, nós pecamos todos os dias, mas nós precisamos estar com a consciência dessa realidade, que quando nós nos adequamos a essa realidade, que Jesus está voltando,
nós entendemos que nós não podemos nos soltar da raiz que é Cristo. Bom dia.

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É isso aí, Itaperuna, estamos de volta. Gente, que alegria estar com cada um de vocês, recebendo várias mensagens, várias interações aqui. Gente, muito obrigado por essa audiência. Muito obrigado, gente, por esse carinho que vocês têm tido com o nosso programa, também com a emissora 104. Isso é um algo, gente, que dinheiro nenhum paga. Só Deus mesmo para retribuir. Então, eu quero mandar um abraço para todos os bairros de nossa cidade, gente. Também, outro dia eu estive ministrando no bairro João Bedim, e várias pessoas daquele bairro ali falaram que todo sábado estão sintonizados na nossa programação, no nosso programa. E, gente, que alegria. Que Deus recompense vocês. Porque está em um tempo tão difícil igual nós estamos vivenciando, e estamos tão juntos, isso é importante demais. Porque nós vivemos um tempo, né, gente? Que é um tempo onde que as pessoas perderam a empatia pelo próximo. As pessoas cada dia estão sendo mais desumanas, as pessoas estão amando menos, as pessoas estão odiando mais. Então nós precisamos, nesse tempo, estar junto, é de verdade mesmo, estar junto em sintonia em oração, em sintonia em amizade, em sintonia em confraternização.

recepção. Falando nisso, tá? Vocês mesmos que mandam essas mensagens pra mim aqui, o dia que vocês for fazer um churrasco, não esquece de me convidar, tá? Eu vou sempre pra churrasco e cachorro quente. Não esqueça, só mandar mensagem. Se não tiver o meu número, eu vou até deixar o meu número aqui. É 22-999-88-2511, tá bom? Só mandar mensagem que vai ser um prazer eu estar aí comendo esse churrasco com você. Vai ser uma alegria, tá? Eu vou amar estar aí na sua casa pra gente rir um pouco, tomar Coca-Cola, né? Sem Coca-Cola não é bom fazer propaganda, que não é bom pra saúde. Mas no dia do churrasco não pode faltar aquela Coca-Cola, né? Então é sempre, gente, gratificante pra mim estar junto com cada um de vocês. É muito bom, gente, a gente estar junto de verdade, a gente ter essa sintonia pra gente poder vencer os desafios junto. É, essa semana eu estive em um podcast lá em São José dos Calçados, que pertence ao Espírito... Bom Jesus do Norte, que pertence ao Espírito Santo, mesmo que é muito próximo a Bom Jesus de Itabapuana, é só atravessar uma ponte, mas Bom Jesus do Norte já pertence ao estado do Espírito Santo. E nós falamos muitas coisas, tem muitas coisas que estão lá no meu canal, é no YouTube... Algumas estão lá no meu Instagram. E também agora, eu acabei de fazer agora, já tá agora também. Muitas pessoas cobraram. Eu ainda sou, gente, um pouco antigo para algumas coisas, tá? Então, enquanto a juventude já está 15 anos, eu chego depois, 17 anos depois, tá? Mas muitas pessoas pediram, ah, Irlan, faz um canal no TikTok. Então, a gente criou lá agora, fizemos o nosso canalzinho lá no TikTok. É também, tá bom? Então, assim, tá lá também, quem quiser... Depois me seguir lá, tá bom? Pouquinho seguidor ainda, mas segue lá, deixa o seu like lá, tá? Lá no TikTok, tá bom? E, gente, é sempre bom estar com cada um de vocês. Vocês não sabem a alegria que é pra gente. E também, eu sempre falo também, não esqueça, gente, lá no nosso canal, é no YouTube, tá? Nosso canal no YouTube, Irlan Lazo, todo... Ah, Irlan, eu queria assistir a entrevista com a Coronel Michele que você fez, que eu soube que foi uma entrevista de muito sucesso. Beleza. É só você ir lá no nosso canal, é no YouTube, tá? Colocar Irlan Lázaro, só tem um, tá? Não tem outro. Se aparecer outro, é Xerox, tá, gente? É Xerox ou é copiar, ou é cópia. Eu já contei a história do meu nome, é pra vocês, né? A minha mãe queria Lázaro, por causa do Lázaro da Bíblia, né? E o meu pai queria Irlan, por causa de um grande conhecido dele, que era uma homenagem, né? Então, pra não dar briga dentro do casal, né? Se tornou Irlan Lazo e realmente se tornou um nome que não tem na cidade, não tem no nosso Noroeste. Então já sabe, né? Irlan Lazo é só um, não tem outro. Acho que nem no Brasil tem outro, tá? Vem quando as pessoas brincam, ah, aquele Lazo que me mataram, ou o Lazo que da Bíblia de João 11, tá bom, gente? Podem brincar à vontade, a gente não esquenta, mas Irlan Lázaro só tem um. Então, só você ir lá, tá bom? É, no nosso canal no YouTube, tá? Aproveita lá e já segue, deixa o seu like lá, tá bom? Todas nossas entrevistas que a gente faz aqui na Emissora 104 estão lá, registradas lá, tá bom? Parte 1, parte 2, parte 3, só você chegar lá e colocar Irlan Lazo, tá bom? E também o nosso Instagram, @LazaroIrlan, tá? É o nosso Instagram oficial também, só você ir lá também, nos segue lá. Lá a gente coloca os cortes, os melhores momentos aqui de nossas entrevistas aqui na 104 FM, tá bom? E é sempre eu gosto de agradecer a Deus por essa oportunidade que eu tenho, gente, aqui nessa emissora, que é uma emissora diferenciada. E eu falava sobre isso essa semana, nessa entrevista que eu tive esse grande privilégio, né, de estar lá em Bom Jesus, onde fui convidado para contar um pouco sobre a minha vida, sobre a minha carreira, sobre também tudo que eu vivencio aqui na nossa emissora, que tem sido um diferencial na comunicação de Itaperuna. Ontem eu soltei até um vídeo na rede social, onde eu falava sobre isso, tá, gente? Sobre o poder da informação. A gente vive com muitas pessoas ainda desinformadas. Então, assim, a desinformação se tornou um algo muito forte no meio da nossa sociedade. Então, a gente tem tentado informatizar as pessoas da melhor maneira, trazendo uma comunicação séria, verdadeira, mas um algo também que a gente não trabalha em conjunto, tá? É com aquela comunicação que só quer problema, só quer criticar governo, só quer criticar a prefeitura, só quer trazer problema de rua, problema da rua tá com buraco. Gente, a gente sabe disso tudo. Mas como que a gente pode melhorar as coisas? E às vezes as pessoas me criticam, até tentam dialogar isso.

comigo, Irlan, você não critica a rua que tá com problema, você não critica o bairro que tá com esgoto. Não, gente, a gente tem que tentar solucionar. Então, a gente tá aqui não pra criticar, a gente tá aqui pra solucionar os problemas. Pra criticar já tem muito. Agora, e pra fazer? Tem poucos. Então, eu posso fazer? Vamos fazer. Eu não posso fazer? Não vou atrapalhar. Então, a vida, se a gente tivesse essa sintonia mais, né, de poder ajudar mais e criticar menos, a vida seria melhor, porque tem gente que fala muito, mas não faz nada, né, cara? Então aqui, a gente tá aqui nessa emissora, a gente tá aqui, se Deus nos deu essa oportunidade de estar aqui na comunicação, a gente jamais vai usar esse meio aqui para ser uma fonte de crítica, mas vamos usar para ser uma fonte de solução. Às vezes as pessoas me mandam mensagem, você acha que não me manda? Eu o tempo todo: Irlan, a minha rua tá com problema, o esgoto estourou, é isso aqui. A gente liga para um secretário, a gente já vem, liga para o nosso vereador, a gente tenta solucionar, mas não vou vir, a gente não vai vir aqui pro programa para ficar nesses embates, né? Criticando o prefeito, porque vai entrar prefeito, vai sair prefeito, vai entrar vereador, vai sair vereador. Os problemas vão ser o mesmo, gente. Problemas sempre vão existir, dependendo de governo, dependendo de quem tá, de quem sai, de quem fica. Os problemas sempre vão existir, gente. Isso faz parte da vida. E um outro algo também, assim, a gente precisa estar junto nessa sintonia, a gente precisa melhorar isso. O ambiente da nossa comunicação de Itaperuna, às vezes, que é um ambiente, às vezes, se torna muito tóxico, porque, cara, é um ambiente, e isso eu falava essa semana também, até nessa entrevista, antes da gente fechar o nosso programa aqui, preparar até mais um hino pra gente fechar aqui, a gente falava acerca disso. Claro que vou fazer uma oração pra você também. A gente falava acerca disso, porque a gente, cara, a gente tem que tentar melhorar a informatização pras pessoas. A gente vive, infelizmente, uma modalidade de país, de sociedade. Existe uma construção de pensamentos muito grande em nosso Brasil, onde que nós não informamos as pessoas com o que era para ser informado. Eu achava, quando eu vi essa modernização crescer em nosso país, em nosso Brasil, a gente esperava que o quê? Que as coisas pudessem alavancar mais. Mas cada dia a gente só vê as pessoas postarem coisas que não são sadias, a gente só vê as pessoas comentarem sobre coisas que não são construtivas para o nosso futuro. E a gente está em pleno século XXI, gente, a gente tem que se inovar mais, a gente tem que também dessa mesma maneira crescer a nossa mentalidade, tá bom? Então, assim, precisamos desenvolver novas mentalidades para um futuro melhor, para um Brasil melhor, para uma cidade melhor, e é isso que a gente precisa. A gente tem que trabalhar nisso muito junto, tá bom? E um outro algo também, que me falaram outro dia, falaram: Irlan, você está preparado para os desafios do futuro? Eu falei: sim. Estou, sim. Mas você não tem medo das oposições que surgirem? Gente, deixa eu falar um algo com vocês. A grande realidade da vida é que ninguém tropeça em montanhas, mas sim em pedras. Você nunca viu ninguém tropeçar numa montanha, mas sim em pedras, às vezes em pedrinhas. E nós estaremos prontos para passar por cima de todos esses desafios, respeitando, com humildade, mas ninguém vai passar por cima do nosso trabalho. Fica aqui um recado e juntos seremos e somos muito mais fortes. Bom dia. Itaperuna, quero preparar um hino para você agora. Esse hino vai ter uma homenagem para minha mãe, vou mandar também para o meu pai. Tem várias mensagens que chegando, deixa eu ler as mensagens, gente, só para mim não esquecer. Miriam Cristina, Deus te abençoe, tá, minha irmã? Maria Eduarda Macedo, Barcea, Marcia Lima, aquele abraço. Irmã Amélia, a minha mãe, né, gente? Gente, obrigado por esse carinho, tá? Muito obrigado. É assim que a gente constrói dias melhores, tá, gente? É junto, em união, em oração. Vamos orar por nossa cidade, vamos orar por nosso Brasil. E eu convido você nesse momento, nós vamos fazer uma corrente de oração pela nossa cidade, pelo nosso mês de agosto. Lucas, coloca o nosso fundo de oração. Se você quiser pegar um copo de água, se você quiser pegar a foto do seu parente, nós vamos orar junto nesse momento.

Eu sei que o senhor reservou esse programa de hoje, meu pai. Talvez a expectativa de muitas pessoas eram de nossas entrevistas, mas o senhor reservou esse dia para que nós pudéssemos ter um encontro com a nossa população. E, meu Deus, esse primeiro programa desse mês, eu quero te clamar, meu pai, por essas vidas que estão ouvindo nesse momento, Senhor. Meu Deus, talvez para aquela pessoa talvez que está no presídio ouvindo nesse momento. E nós declaramos para essa vida, meu pai, que o Senhor é a esperança, meu pai. Que o Senhor ainda cura, salva e liberta. Meu Deus, talvez para essa pessoa que está acamada, meu pai, com a complicação na sua saúde, até desacreditada pela medicina. Mas o Senhor é aquele que pode curar, meu pai. Meu Deus, nós decretamos, meu pai, sobre a nossa cidade, meu pai. Meu Deus, transborde amor sobre os corações do nosso taperunense, meu pai. Senhor, que esse mês possa ser um mês que o índice de homicídio possa cair mais e mais, meu pai. Nós já vimos, meu pai, que no mês de maio, quando o teu povo clamou naquela beira-rio, Senhor, da nossa cidade, nós passamos festas sem homicídios, meu pai. Nós passamos, meu pai, grandes eventos sem homicídio. E ali foi para provar um algo, meu pai, que o teu nome tem poder. E se existe uma verdade, nós precisamos clamar pela nossa cidade, clamar pela nossa juventude, que os tempos mudaram, os corações mudaram, os pensamentos mudaram, a modalidade de vida mudou, os conceitos mudaram, mas nós temos uma certeza que o Senhor não mudou. O Senhor é o mesmo. Talvez existem pessoas que hoje estão ouvindo essa mensagem, essa oração, e lá atrás eram grandes pessoas na presença de Deus. Cantavam, pregavam, oravam por libertação. E hoje, com o passar da vida, se acomodaram. Mas a gente sabe que não é fácil o evangelho. A vida nos fere muito. Mas, Senhor, que nessa manhã possa ser uma manhã de recomeço, de renovo nesses corações, meu Pai. Possa ser uma manhã de muita paz em nossos corações. Meu Deus, nos ajude, meu Pai. Nos dê força a continuar, meu Pai, a dar continuidade àquilo que começamos. Nós sabemos, meu Pai, que assim como o Senhor usou o apóstolo Paulo para dizer que o Senhor é aquele que inicia a boa obra e é fiel para terminá-la, meu Pai. Concretize, meu Pai, a sua obra na vida dessa irmã, desse irmão, desse jovem, desse ancião, meu Pai. Talvez tem pessoas que já estão com mais de 70 anos de ministério, mas não se concretizaram. Mas nós sabemos, meu Pai, que para uns, assim como foi com Josias, com Joás, o Senhor se apresenta muito novo, mas para alguns será como Abraão, o Senhor vai se apresentar mais velho, meu Pai. Não importa o tempo, o que importa é que o Senhor zela por cumprir a sua palavra e as suas promessas. Meu Deus, guarde o nosso Brasil. Senhor, estamos vivenciando momentos aonde estamos próximo a um momento muito difícil, que são as eleições. Mas Deus, traga paz para os corações, meu Pai. Que não seja um momento de divisão, mas sim de troca de opiniões. Que seja um momento onde nós possamos entender a respeitar mais o próximo. Não vamos ferir ninguém por causa de uma opinião eleitoral. Senhor, instrua o seu povo a como ter um comportamento nesse momento, meu Pai. Porque a igreja não veio na terra para ferir, mas para curar. Não para gerar morte, mas para trazer vida. Essa é a tua igreja, meu Pai. A igreja que não veio na terra para se preocupar se o Neymar ia para a Copa ou não, mas a igreja que veio para trazer ser meio de salvação para outras vidas. Vamos clamar, meu Pai. Às vezes eu vou nas igrejas, o Senhor me leva para ministrar. Quantas igrejas estão se esvaziando, meu Pai? Um é o cumprimento da tua palavra, que o Senhor disse que quando voltasse, o Senhor faz uma pergunta, eu teria fé na terra realmente? As pessoas ainda estão desacreditando, já estão tirando o aspecto fé, meu Pai. Mas vamos orar e vamos crer que nós podemos ainda viver uma grande onda de reavivamento, meu Pai. Assim como foi no dia de Lutero, assim como foi no dia de Jerônimo Savonarola, de Whitefield, de todos os pais da igreja, meu Pai, que fizeram onda de John Wesley, fizeram grande onda de avivamento e reavivamento.

nos seus países, meu Pai. Eu creio, meu Pai, que dentro de nossa cidade ainda terá uma chama do reavivamento espiritual, meu Pai. E nós vamos incendiar esses bairros de Itaperuna com a Tua graça, com o Teu amor e com o Teu espírito, meu Pai. Senhor, nos dê um sábado abençoado e um mês resplêndido. Itaperuna, próximo sábado nós temos um grande encontro aqui na CD4. Vou estar frente a frente com uma das maiores influências da atualidade de Itaperuna. Afinal de contas, quem é ela? Acompanhe a nossa rede social que eu vou apresentar para você. Vai ter muito esporte, vai ter uma programação preparada com muito carinho para você. Muito obrigado, que Deus nos abençoe, um abençoado final de semana. Vou deixar agora esse hino para você, medite nele. Deus pode curar nossa nação. Bom dia.

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3: 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Esperamos que estejam super bem. 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

Olá, ouvintes do programa Nova Manhã, louvado seja o nome do Senhor, que Deus abençoe poderosamente a vida de cada um de vocês. É muito bom podermos estar no ar nesta manhã de sábado para transmitirmos a mensagem de Deus para os vossos corações. E eu louvo a Deus porque mais uma semana se passou e nós aqui estamos para agradecermos ao Senhor, para adorá-lo, para render louvores a Ele, ao único que é digno de todo o nosso louvor, de toda a nossa adoração. E eu quero louvar a Deus por sua vida e que você, querido, possa mesmo ser grato a Deus, agradeça a Ele pela semana que se passou, não é? Por tudo que você realizou. Foram tantas as bênçãos que Deus derramou sobre nós e, como nos diz a palavra do Senhor, grandes coisas fez o Senhor por nós. No Salmo 126, a palavra do Senhor nos diz: grandes coisas fez o Senhor por nós, por isso estamos alegres. Aleluia, aleluia. A Ele toda honra e toda glória. Eu quero convidar você para participar amanhã dos nossos cultos. Temos o culto, ou seja, a escola bíblica, a partir das 18 horas, e estamos durante algum tempo estudando o livro de Atos dos Apóstolos, e começamos na semana passada, no domingo às 18 horas da semana passada, com a primeira mensagem, o primeiro estudo em vídeo, e foi uma bênção. E eu convido você para estar conosco amanhã, a partir das 18 horas, lá na Comeve. Teremos a segunda aula ou segunda ministração do estudo sobre o livro, da série de estudos sobre o livro de Atos dos Apóstolos. Então, você, querido, que quiser participar conosco de estudos em vídeo, estaremos reunidos a partir das 18 horas lá na Comunidade Evangélica de Itaperuna, na Praça Santos Dumont, número 146. E às 19 horas e 15 minutos continuaremos com a programação, ou seja, o culto da Ceia do Senhor. Amanhã teremos Ceia do Senhor na Comeve do Centro, na Praça do Monte, número 146, e também teremos o culto da ceia lá na Comeve Moriá, no bairro Surubi. Você que mora aí no bairro Surubi, participe dos nossos cultos aí na Comeve Moriá do bairro Surubi, Rua Antônio Malaquias, número 45, ok? E amanhã, então, teremos duas programações, né, de ceia, aqui na Comeve Centro e lá na Comeve Moriá, ok? A pastora Suzy estará ministrando a palavra e a ceia do Senhor naquela igreja lá no bairro Surubi, na Rua Antônio Malaquias, número 45. Vamos ao primeiro louvor desta manhã, e eu quero

Glória a Deus, glória a Deus. Aleluia. Amanhã, queridos, como já disse no início, teremos o nosso estudo sobre o livro de Atos. É uma série de estudos em vídeos. E eu te convido para participar conosco da nossa escola bíblica a partir das 18 horas lá na Comev, no centro, na rua ou Praça Santo Mô, número 146, no centro. A partir das 18 horas teremos o nosso segundo estudo sobre a série de vídeos, estudo sobre o livro de Atos dos Apóstolos, ok? Convidamos a todos vocês para participarem conosco, você que puder, né? Estar conosco amanhã, vai ser uma grande alegria poder recebê-lo lá na Comev. E a partir das 19h15, culto especial, culto de louvor a Deus, e também na ocasião estaremos servindo a ceia do Senhor. Então se prepare para estar amanhã participando dos nossos eventos lá na Comev, na Praça Santos Dumont, número 146, centro. E para você que mora lá no bairro Surubi, atenção, você que é morador aí do bairro Surubi, temos a Comev Moriá, lá na rua Antônio Malaquias, número 45. Você é o nosso convidado para estar ali participando também do culto da ceia que vai acontecer lá às 19h30, ok? Sua presença muito nos alegrará. Eu quero compartilhar ainda mais um louvor nesta manhã, agora com Júlia Vitória, Se Tenho a Cristo.

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1: Alô, você que aniversariou nesta semana, eu quero parabenizá-lo pelo seu aniversário. Que Deus te abençoe cada vez mais e que o Senhor multiplique essa data por muitos e muitos anos. E também, como eu tenho dito aqui sempre, não deixe de agradecer a Deus por sua vida. Deus é o Senhor de todas as coisas, é Ele quem nos criou e dele somos, como nos diz o Salmo de número 100. Ele é o nosso Deus e somos feitura dele. A ele todo louvor, toda honra e toda glória. Somos ovelhas do seu pasto, não é mesmo? Então, queridos, sejam gratos a Deus, vocês que completaram mais um ano de vida nesta semana. E eu quero compartilhar com vocês ainda um louvor, bondade de Deus, com Isaías Saad.

Momento de utilidade pública. Eu quero parabenizar ao nosso prefeito Nel. Alô, Nel. Parabéns aí pelos asfaltamentos na cidade. Eu vi um vídeo há poucos dias no Facebook do nosso prefeito inaugurando algumas ruas asfaltadas na parte alta da nossa cidade. Eu quero parabenizá-lo pelo seu trabalho, pelo seu esforço. Nós temos visto aí um grande empenho por parte do prefeito Nel em urbanizar, né, com asfalto várias ruas da nossa cidade. Mas fica aqui um recadinho para o nosso prefeito e mormente para a Secretaria de Obras. O que não pode é se esquecerem da parte baixa da cidade, onde tem muitas ruas ainda necessitando de reparos e de asfaltos novos. Como eu tenho falado aqui, a Rua Júlio César, aqui no bairro Vinhosa, a Rua Vinhosa, que é uma rua principal, né, que poderíamos até taxar como uma avenida, que liga o centro da cidade ao bairro Guaritá, e a rua está com asfalto muito velho, muito esburacado, né? Necessitando de um recapeamento, um asfalto novo. E também algumas ruas do centro da cidade, onde tem sido asfaltadas, e que lamentavelmente a gente tem visto aí, se eu não me engano, a SEDAI fazendo buracos nessas ruas e deixando os buracos a céu aberto. Além de quando tapam os buracos, não corrigem com o asfaltamento, né? Não corrige com o asfalto. É o caso aí daquela vala que está ali em frente da Igreja Metodista, basicamente em frente da Igreja Metodista Central, né? Corrigiram a parte e não corrigiram outra. Está aquela vala ali na chegada da Rua Vinhosa, né? Então, a gente não quer falar, mas a gente é obrigado a mostrar a realidade, né? Eu não estou falando nenhuma mentira aqui, não estou aqui inventando nada. Se você quiser ir lá agora, você passa ali, eu creio eu, quase todos os dias, e a gente fica triste quando vê o dinheiro público, né, indo pelo ralo. Então, gostaríamos de solicitar aí da Secretaria de Obras que se corrijam essas coisas o mais rápido possível, né? Lá no bairro Niterói tem a rua que pega lá do supermercado Fluminense até aquela ponte velha, a ponte mais velha da cidade ali. Acessos que estão cheios de buraco e ficam o ano inteiro necessitando de reparos. E mais uma vez fica aí o meu apelo aos vereadores que também passam por essas ruas, não é mesmo? E poderiam ser mais ativos em denunciar esses buracos, em solicitar da prefeitura com mais serem mais incisivos em solicitar da prefeitura.

estrutura, o reparo desses buracos, não é mesmo? O recapeamento dessas ruas tão necessárias para o fluxo de carros, né? Para o tráfego na cidade. Então, cadê os vereadores? Que eles apareçam aí, não é mesmo? Cadê o Jefinho? Cadê os outros que de vez em quando têm aparecido? O Glauber, que agora parece que é candidato. Cadê o pessoal? Cadê essa turma? Não é mesmo? Então, fica aí o nosso apelo para que esse pessoal, né? O Eduardo do Toldo, cadê esse pessoal? Cadê essa turma? Então, vamos cuidar da nossa cidade, vamos melhorar, vamos aparecer, não só na hora da política, na hora das eleições, mas vamos aparecer para poder fazer a nossa cidade ficar cada vez melhor, ok? Fica aí o nosso apelo, então, para que se corrijam esses buracos, que se asfalte essas ruas tão necessárias para o fluxo de carros, né, de motos e para o tráfego nas saídas principais da cidade, bairro Niterói, Vinhosa, não é mesmo? E outros bairros mais da nossa cidade, tá bom? Mas fica aí o nosso apelo ao nosso prefeito, à Secretaria de Obras, principalmente. E é isso, vamos trabalhar, vamos correr atrás, porque a cidade está ficando cada vez melhor. Então, fica aí o nosso apelo, mas fica aí também os nossos parabéns ao prefeito Nel pelo seu trabalho. Eu quero compartilhar um texto da Palavra de Deus, que é muito conhecido. Quero finalizar aqui o programa com esse texto do Salmo 37, que nos diz assim, versos 4 e 5. Agrada-te do Senhor, e Ele satisfará os desejos do teu coração. Entrega o teu caminho ao Senhor. Confia nele e ele tudo fará. Repetindo, agrada-te do Senhor e ele satisfará os desejos do teu coração. Entrega o teu caminho ao Senhor. Confia nele e o mais ele fará. Eu quero deixar esses dois textos da Palavra de Deus, que são muito práticos, muito bonitos e que são verdades bíblicas, são princípios da Palavra de Deus que precisamos de colocar em prática nas nossas vidas. E, queridos, eu tenho visto aí tantas pessoas sofrendo, tantas pessoas infelizes, tantas pessoas com tantas enfermidades, problemas, pessoas que não rompem na vida. Estão sempre com problemas, sempre com dificuldades, estão sempre infelizes. E quem sabe eu esteja falando nesta manhã como alguém que esteja assim numa situação difícil, enfrentando dívidas, enfrentando problemas familiares, enfrentando problemas de enfermidade ou até mesmo uma crise de depressão, com o coração angustiado, coração infeliz. Querido, Deus tem a resposta para a sua vida.
Deus tem a resposta para você. A palavra de Deus nos diz, no verso 4 do Salmo 37, agrada-te do Senhor, e Ele satisfará os desejos do teu coração. Agrada-te dele, agrada-te do Senhor, busca Ele, mas busque verdadeiramente. Tem muitas pessoas que estão sofrendo, estão cheias de problemas, mas não querem a Deus como Senhor. Querem a Deus simplesmente como alguém que possa ajudá-los, alguém que possa resolver a sua situação. Não, querido, você precisa entender que Deus quer primeiramente que você reconheça a Ele como seu Senhor, como seu Deus. Você precisa abrir o seu coração e receber a graça de Deus na sua vida. É a partir daí que os desejos do seu coração começarão a ser satisfeitos. Agradar-se do Senhor não é buscá-lo nos momentos de angústia, nos momentos de depressão, nos momentos de dor, nos momentos de enfermidade ou de necessidades, né, financeiras e etc. Agradar-se de Deus significa reconhecê-lo como seu único e verdadeiro Deus e Salvador. Jesus disse: conhecereis a verdade e a verdade vos libertará. Então, querido, abra o coração, né, para a verdade. A verdade é Jesus. Ele disse: eu sou o caminho, a verdade e a vida. E você precisa reconhecê-lo como seu único e verdadeiro Deus. E aí o seu coração começará a ser satisfeito. Deus visitará o seu coração, entrará no seu coração a partir do momento que você buscá-lo verdadeiramente e fizer uma entrega total da sua vida nas mãos dele. E o verso 5 complementa a mensagem do verso 4, que nos diz: entrega o teu caminho ao Senhor. Confia nele e ele tudo fará. Aleluia! Ele tudo fará. Então, não apenas busque a Deus por buscar, não apenas busque a Deus, como eu já disse, nos momentos de algumas necessidades, né, urgentes, nos momentos de aperto. Busque a Deus no sentido de fazer uma entrega. Abra o seu coração e diga: Jesus, tu és o único caminho, verdade e vida. Eu te aceito e te recebo no meu coração. Eu quero que tu sejas o meu Deus, o meu Senhor. Aleluia. Aleluia. É assim que a vida começa a funcionar.
perfeitamente. É assim que a cura do Senhor começa a brotar nas nossas vidas, na sua vida. É assim que Deus começa a agir e operar verdadeiramente no seu dia a dia. Portanto, entrega o teu caminho, Senhor. Confia nele e crê que ele tudo fará. Essa é a mensagem de Deus para sua vida nesta manhã. Não desista, né? Não desista. Se você está enfermo, se você está oprimido, quem sabe depresso, querido, não desista. Levante sua cabeça, né? Lave o seu rosto. Alegre o seu coração. Deixa o Senhor entrar na sua vida e você vai ver que ele vai preencher todo o seu ser, todo o seu coração e vai satisfazer verdadeiramente a sua alma. Eu quero encerrar o nosso programa com o hino Rei do Meu Coração, com Flávia Reis, e que Deus abençoe a todos. Amém.

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Muito bem, meus amados, estamos na rádio, saímos aí do ar livre, lá perto da Caixa Econômica, os irmãos ainda estão lá, cantando e louvando a Deus. E aqui chegamos mais uma vez, e agora é o momento da oração. Como é bom orar, né? Quem ora fica pertinho de Deus, pode ser socorrido por Deus, um grande problema na vida. Cria hábito de orar, não despreze a oração, valorize a oração. É a única maneira que temos para falar com Deus. A oração, você busca força,

de unção, não para aparecer, mas para se fortalecer. E na palavra você busca conhecimento. Está lá em Atos capítulo 6, ficamos nós na palavra.

0: sou carente da sua oração. Grandioso Deus e querido Pai que está nos altos céus neste momento, eu quero, Senhor, te agradecer por mais uma vez de estar aqui na Rádio 104 para falar da tua grandeza. Enfim, ó Deus, glorificar o teu santo nome. Abençoe teu servo que estão ali no ar livre, fazendo a obra. Quantos não têm força mais, né, desprezar a oração, não oram mais, não quer saber mais de ar livre, de entregar um folheto, de dobrar os joelhos, estão ficando fracos na fé. Mas dá-nos graça, Senhor, por orar, para buscar a tua face. Eu peço a ti, todos quantos nos ouvindo, que a tua bênção chegue a esse lar, essa empresa, essa loja. Abençoe, Pai, essa criança, esse jovem adolescente, toda depressão, toda angústia, tristeza, dor, medo, desespero, pânico. Em nome de Jesus, que saia desse lar. Que esse lar seja abençoado pelo Senhor. Abençoe a ONU, a OTAN, cada presidente de cada nação. Mas aqueles que são a favor do aborto, aqueles que são a favor das drogas, aqueles que são a favor tudo que é contra a tua palavra, Isaías diz, ai daqueles que criam leis injustas. Eu peço a ti, tira-lhes do poder, entre em ação contra eles. O Senhor também pode salvá-los, para eles conhecer antes de morrer esta salvação bendita, gratuita, simples, comum, que é em Cristo Jesus nosso Senhor. Nada vale o homem passar por aqui, ser presidente, ser um deputado, ser um senador, ser um ministro do Supremo Tribunal Federal, ser riquíssimo e morrer perdido. Jesus falou para Zaqueu, o filho do homem veio buscar e salvar o que havia perdido. Se o homem ainda não tomou essa decisão, Jesus disse, quem crê e for batizado será salvo. Quem não crê será condenado. Jesus disse, quem crê em mim, como diz as escrituras, rios de água viva fluirão no seu ventre para a vida eterna. Te pedimos tudo, ser conosco, Senhor, durante essa semana, esse fim de semana, no nome de Jesus. No nome de Jesus, o único mediador entre Deus e os homens. É a verdade que a Bíblia diz, o único mediador entre Deus e os homens. Responde-nos, segundo a tua vontade, em nome de Deus. De Jesus. Olha, Épsio, os sinais da volta de Jesus estão aí, tá? Daqui a pouco não vou falar o que está acontecendo no Brasil e no mundo, mas você não é uma criancinha, hã? Você não quer pagar para ver. Você deve estar vendo as notícias aí na internet, na televisão. É impossível. Tudo demonstrado, tudo é noticiado, né? Então vamos, mais uma vez, são pontualmente 11 horas. E 18 minutos, daqui a pouco nós voltaremos no Facebook na hora da mensagem. Fica comigo! Bom, e aí, meu amor, tudo bem?
1: Tudo bem.
0: A paz do Senhor.
1: Graças a Deus, né? A paz do Senhor, Pastor Lino, a paz do Senhor para todos os ouvintes da 104.9, Novo Som, a paz do Senhor Lucas. Estamos aí, né? Vamos falar aqui da programação da igreja amanhã.
0: Exatamente.
1: Amanhã nós temos a nossa escola bíblica dominical, que começa de 8h30 até as 9h. Com o café da manhã e de 9 às 11 a nossa lição. Amanhã nós temos a lição de número 5, que já está falando sobre oração, a cura dos males da pós-modernidade. Essa lição nós estamos estudando da revista O Ministério da Oração. Então é tudo sobre oração, né? O autor é o pastor Jarmuth Jordão. E o tema, fundamentos bíblicos, prática cristã e resistência na pós-modernidade. Amanhã, lição de número 5, quem vai estar ministrando é a diaconisa irmã Terezinha. E o título é Oração, a cura dos males da pós-modernidade.
0: Exatamente.
1: E à noite nós temos o grande culto de louvor e adoração. E na segunda-feira o nosso culto de círculo de oração.
0: Exatamente.
1: Falando em oração, você que precisa de oração vai estar ali conosco, né? E se não precisar, vai também para orar pelos outros, né? Para quem precisa, né?
0: Sim.
1: Então, estamos esperando vocês ali. Vocês estão bem-vindos no nosso meio.
0: É uma escola bíblica dominical. Eu queria te ver ali, apertar sua mão, orar por você. Você é bem...

0: Bem-vindo em nosso meio, a Igreja da Palavra. Glória seja dada ao nome de Jesus. O doutor Marco Tinoco, que está para vir aqui pregar no meu programa, falou: pastor, quero ir lá, mas ele está no congresso hoje. Quem sabe, sábado que vem, ele vai estar aqui pregando. Doutor Marco Tinoco é especialista em estômago, né?
1: É, gastro, né?
0: Gastrointestinal.
1: Acho que é isso.
0: Ele é especialista nisso, é isso mesmo. E falou: pastor Lino, quero lá no seu programa. Falou: você é bem-vindo. E como ele viajou para um congresso, talvez sábado ele estaria. Ele é pastor da igreja Casa de Oração ali da Cidade de Nova, né? Ali perto do
1: Liseu,
0: Mercado Liseu. Ele é o pastor lá, doutor Marco de novo. Glória seja dada ao nome de Jesus. Vamos lá então. Antes eu quero falar aqui do... Deixa eu falar aqui, peraí. Exatamente. Glória seja dada ao nome do Senhor. Vamos ver aqui, isso. 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Vamos lá então, ô Sônia, o que, que vem pra nós aí?
1: Onde que está? Notícia comercial?
0: Nós vamos falar aqui sobre, olha só, hein?
1: Nós temos notícias tristes, né? De tragédias que aconteceram aí da natureza.
0: Exatamente.
1: E também notícias boas, né?
0: Exatamente. Daqui a pouco nós vamos falar sobre o terremoto do Japão. E vamos indo, Lucas? Vamos indo então? Vamos primeiro louvor.
1: É, o primeiro louvor eu quero mandar aqui para a diaconisa, irmã Isa, que oferece para toda a sua família, para todos da rádio, oferece para as irmãs do grupo Chama Viva e também para o pastor Lino e para mim. Obrigada, irmã Isa. Ela quer ouvir com Aline Barros, né? Deus de Obras Completas. Kemily Santos.
0: Vamos também mandar um alô para o pastor Gessenir. Tivemos ali na quinta-feira seu aniversário de 20 anos de pastor e também aniversário de vida, e foi uma benção. Ali louveu o Senhor, pastor Marco Alvim pregou, e depois aquele lanche gostoso. Aí, crente come muito, é porque tem saúde. Aleluia, glória a Deus. Vamos lá então.
1: Então vai para todos, né, que estão nos ouvindo também, todos aniversariantes do mês de agosto, né, que tá começando hoje, né?
0: Exatamente.
1: Agora já começa um novo mês.
0: Sim, 11h23. Abra o seu coração. Sinta a doce presença de Deus. Jesus está vivo. Eu falei com ele hoje.

aquele que começou a pôr.

0: sentindo a presença de Jesus aqui nesse lugar.
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0: Muito bem, meus amados, 11:36, programa Ecos do Calvário segue a sua trajetória. Glória seja dada ao nome de Jesus. Vamos então aí, né?
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0: Vamos aqui, notícia para você. Sobe para 25 o número de mortos no terremoto no Japão.
1: É, essa semana, né? O número de mortes causada por um terremoto de magnitude 7.1 que atingiu o Japão nessa semana subiu, acho que já tem mais de 25, né? É, nesta quinta-feira, dia 30, firmou o governo da província de Kumamoto, a mais antiga. No shopping, né, teve 7 mortes e 5 feridos. Numa fábrica de papel, 8 mortes e 2 feridos. E também as equipes de resgate tentam chegar a mais pessoas presas nas ferragens, segundo a emissora NHK.
0: Muito bem.
1: Ao menos 86 pessoas ficaram feridas por conta desse terremoto, sendo que muitas ainda estão em estado grave.
0: E também vendaval turbinado que atingiu o Rio de Janeiro e São Paulo. A ponta do dedo do longo braço do El Niño.
1: O El Niño tá fazendo estrago, né? Essa semana... os fortes ventos atingiram o estado de São Paulo e do Rio de Janeiro. Uma frente de rajada se desprendeu da tempestade do sul e avançou para o sudeste. O meteorologista afirma que o fenômeno é raro de acontecer no inverno, porque a estação é seca e não costuma ter umidade suficiente para alimentar as tempestades das quais derivam os ventos. Então, as fortes chuvas no sul, na faixa de 300 milímetros em 5 dias, estão relacionadas com El Niño, segundo Celut. O Niño tem alterado e aumentado os ventos em parte da América do Sul. Resultado disso, por exemplo, é a frente estacionária que passou dias fazendo chover no Rio Grande do Sul. E no Rio, também no Rio de Janeiro, vendaval, né? Destruiu ali todas as varandas, se soltam durante forte ventania. É na tarde desta quarta-feira, no bairro Maracanã. 2 mortes e 500 mil imóveis seguem sem energia no Rio de Janeiro.
0: 500 mil imóveis?
1: Então foi no Rio Grande do Sul, no Rio de Janeiro e em São Paulo.
0: Passou arrasando
1: tudo. Uma tragédia, né? O vento com mais de 120 km por hora.
0: E parece que tem alguém foi levado pelo vento.
1: Sim, um homem queria segurar o telhado, né, e subiu junto. Foi uma loucura.
0: Difícil. Segurou.
1: A ventania causou derrubada de postes de energia,
0: eu
1: de árvores, depois um estrago.
0: Eu não entendo porque tanta casa de telhado lá no Rio Grande do Sul. Por que não faz de laje? Não é possível. Telhado...
1: Tem laje também, mas às vezes colocam a telha para manter
0: não,
1: a tradição.
0: Não, tem que colocar laje bem. Larga isso. Se eu morasse lá, eu colocava laje.
1: Pois é, mas fenômenos da natureza, né?
0: Mais de 500,
1: fazendo estrago, né?
0: 500 casas, 5
1: não, 500 mil, imóveis, 500 casas sem energia.
0: 500 mil imóveis?
1: Sem energia.
0: Que transtorno.
1: E morreu também pessoas no Rio, né?
0: Ah, morreu.
1: Desapareceram no mar, um monte de... A tragédia foi grande
0: essa
1: semana.
0: O negócio é sério, o povo tá brincando. E os sinais de Jesus estão aí. Os sinais da vinda de Jesus estão aí na cara de todo mundo. Só não vê quem não quer. Prossegue o programa Ecos do Calvário, que são pontualmente 11:40.
1: Vamos mandar aqui um alô para o senhor Geraldino e sua esposa, Celita Maria.
0: Sim.
1: E também para a irmã Heloísa, né, mãe do Lucas, que também ouve o nosso programa. Nós vamos ouvir um lindo louvor com Paulo César Baruch, Cramo a Ti. Esse louvor também vai para todos os aniversariantes do mês de agosto e para todos os nossos ouvintes da 104.9 Novo Som.
0: É o meu, é o seu, é o nosso programa Ecos do Calvário, levando você notícias e também a mensagem da Palavra de Deus. 11:41.

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0: Vamos ouvir agora a mensagem da Palavra de Deus com Sônia Maria Moreira Pacheco.
1: É, continuando, né, os milagres de Jesus na Bíblia, hoje vamos falar de um milagre que está registrado no livro do Evangelho de Mateus, capítulo 14, do versículo 22 ao 36. Jesus anda por cima do mar. Diz assim a palavra do Senhor: e logo ordenou Jesus que os seus discípulos entrassem no barco e fossem adiante para outra banda, enquanto despedia a multidão. E despedida a multidão, subiu ao monte para orar à parte, e chegada já à tarde, estava ali só. E o barco estava já no meio do mar, açoitado pelas ondas, porque o vento era contrário. Mas, à quarta vigília da noite, dirigiu-se Jesus para eles, caminhando por cima do mar. E os discípulos, vendo-o caminhar sobre o mar, assustaram-se, dizendo: é um fantasma, e gritaram com medo. Jesus, porém, lhes falou logo, dizendo: tende bom ânimo, sou eu, não temais. E respondeu-lhe Pedro e disse: Senhor, se és tu, manda-me ter contigo por cima das águas. E ele disse: vem. E Pedro, descendo do barco, andou sobre as águas para ir ter com Jesus. Mas, sentindo o vento forte, teve medo e, começando a ir para o fundo, clamou, dizendo: Senhor, salva-me. E logo Jesus, estendendo a mão, segurou-o e disse-lhe: homem de pequena fé, por que duvidaste? E quando subiram para o barco, acalmou o vento. Então aproximaram-se os que estavam no barco e adoraram-no, dizendo: és verdadeiramente o Filho de Deus. E tendo passado para outra banda, chegaram à terra de Cenazaré. E quando os homens daquele lugar o conheceram, mandaram por todas aquelas terras em redor e trouxeram-lhe todos os que estavam enfermos e rogaram-lhe que, ao menos, eles pudessem tocar a orla da sua veste, e todos que a tocavam ficavam sãos. Vemos aqui que Jesus mandou os discípulos entrarem no barco e irem para o outro lado do mar, para despedir a multidão e retirar-se sozinho para orar e prover um teste de fé em meio às adversidades. Isso aconteceu após a multiplicação dos pães e peixes. A multidão queria proclamar Jesus como rei à força, por isso Jesus fez esse pedido aos discípulos. Jesus subiu a um monte sozinho para orar ao Pai, buscando comunhão após um dia intenso de ministério. A noite chegou e Jesus continuava ali, sozinho. A barca, porém, já longe da terra, era agitada pelas ondas, porque o vento era contrário. Pelas 3 da manhã, Jesus veio até os discípulos andando sobre o mar. Quando os discípulos o avistaram andando sobre o mar, ficaram apavorados e disseram: é um fantasma? E gritaram de medo. Porém, Jesus logo lhes disse: coragem, sou eu, não tenhais medo. Imagino você estar no mar agitado, o que já é tenebroso, na escuridão, e ver alguém andando tranquilamente sobre as águas em sua direção. Os discípulos estavam nessa situação, no meio do caos e da escuridão. Jesus aparece e diz: sou eu. Na verdade, ele disse: eu sou, porque na versão original do grego, ego eimi, quer dizer eu sou, o mesmo nome que Deus pronunciou a Moisés, justamente para recordar que Deus é uma pessoa e que ele existe e age em favor do seu povo. É esse Deus que se levanta em meio às nossas tribulações, em meio aos nossos sofrimentos. É esse Deus que responde quando elevamos nossa prece em meio ao caos que muitas vezes está ao nosso redor. O ato de Jesus andar sobre as águas possui um profundo significado espiritual.

0: real e simbólico. Primeiramente, demonstra sua autoridade sobre a natureza, mostrando que ele é verdadeiramente o Filho de Deus. Ao caminhar sobre as águas, Jesus afirma não haver limites para o seu poder, mesmo nas situações mais desafiadoras. A tempestade surgiu porque eles estavam dentro da vontade de Deus, ao contrário de Jonas, que enfrentou a tempestade por desobedecer. Jesus sabia que a tempestade viria, mas os enviou porque era mais seguro estar na tempestade com Deus do que em terra firme fora da sua vontade. Não devemos julgar nossa segurança pelas circunstâncias. Há tempestade de correção, como a de Jonas, e tempestade de aperfeiçoamento, como a dos discípulos. Eles precisavam crescer e Jesus os testou, permanecendo fora do barco desta vez. Muitos cristãos pensam que obedecer a Deus garante uma vida sem problemas, mas Jesus prometeu tribulações, João 16:33. Quando enfrentamos tempestades por obedecer, devemos lembrar que ele nos trouxe até aqui e cuidará de nós. Ele está acima das tempestades que enfrentamos em nossas vidas e nos convida a confiar nele, pois é ele quem governa tudo. Ele intercede por nós junto ao Pai, Romanos 8:34. Ele vê nossas lutas, carrega nossos fardos e sabe pelo que estamos passando. Jesus orou para que a fé dos discípulos não falhasse, e o mesmo ele faz por nós. Aqueles homens, mesmo sendo experientes pescadores e acostumados com as variações do mar, chegaram ao momento que pensaram não ter mais solução para eles. Neste episódio, Jesus entrou em ação para ajudar os discípulos e revelar o seu poder. O apóstolo Pedro pediu para ir ao encontro de Jesus sobre as águas e ouviu a palavra: vem. Jesus o chamou e ele saiu do barco e conseguiu caminhar sobre o mar. Só que ele se distraiu quando reparou a força do vento e desviou o olhar de Jesus. Então ele sentiu medo e começou a afundar. Ele clamou: salva-me, Senhor. E o socorro foi imediato. Jesus prontamente estendeu a mão e segurou-o e perguntou: homem de pequena fé, por que duvidaste? O vento cessou assim que eles subiram no barco, revelando a autoridade de Jesus sobre a natureza. Que lição podemos aprender com esse episódio? As dificuldades ao nosso redor não devem tirar a nossa atenção de Cristo. Não podemos sair do foco que é Jesus. Isso nos faz refletir o quanto precisamos crescer na fé, alcançando uma maturidade espiritual que nos torne suscetíveis aos extremos da vida. Jesus apareceu andando sobre as águas porque, se ele deixasse para aparecer somente do outro lado, quando já tivessem atracado, os discípulos poderiam ficar sem respostas para todas as inúmeras perguntas que faziam a si mesmo. Bastou aquela cena de Jesus, soberano e seguro, caminhando sobre as águas, para saberem que ele tinha o controle absoluto de todas as coisas. Em nossas vidas, não é diferente. Jesus nos faz navegar e enfrentar águas revoltas para mostrar nossas fragilidades e suscitar o que realmente existe dentro de nós. Nossas dúvidas e temores são expostos, os quais nem mesmo nós sabíamos que residiam em nossos corações. Mais do que isso, em alguns casos surgem sentimentos e pensamentos de revolta, inclusive. Onde está Deus em nossos momentos de crise? É uma pergunta, né? Bendito seja Deus que nunca nos abandona e quando nos permite passar por grandes ondas ou atravessar vales e desertos, sempre se apresenta em nosso socorro, poderoso para nos resgatar. Não importa o que você está vivendo, se você está fazendo a vontade de Deus, fique firme, continue navegando. Ele sabe de tudo e no momento certo fará com que a tempestade desapareça. Mesmo que as horas estejam longas, mesmo que a madrugada já esteja alta, espere com fé. Deus nunca decepciona momentos difíceis que fazem parte da vida de vitória que Ele tem para nos proporcionar. A tragédia, a trágica experiência dos discípulos termina com Jesus no barco e um fim seguro da viagem. Sou eu, não tem mais. Eu sou. Ele é o nosso Deus Todo-Poderoso. Amém? Glória a Deus.
1: Glória seja dada ao Senhor. Aleluia. Glórias a Deus. Você viu essa brilhante mensagem? Deus abençoe você. Essa palavra não temas, ela tem mais de 365 vezes na Bíblia. Cada dia Deus está falando, não temas, não temas. Então você que está me ouvindo aí, não viva sem Cristo. Venha correndo para Jesus enquanto é vida. Vamos agora aos comerciais da rádio e já voltamos com notícia fresca que chegou agora, Lucas. Olha só que notícia, tragédia lá em São Paulo, funcionário terceirizado da Bombril foi preso nesta manhã de 1º de agosto, nesse sábado, após matar 3 colegas, a facada dentro da fábrica. Nossa. Só Jesus na cama. O pessoal tá ficando louco, doido, o que é isso? Eu, hein?
2: É muita violência.
1: Pra cima de mim, o sangue de Jesus tem poder. Vamos aos comerciais da rádio e já voltamos, tá? São 12 horas. E 7 minutos.
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0: Muito bem, meus amados irmãos, são pontualmente 12 horas e 18 minutos, onde milhares de pessoas estão nos ouvindo, o telefone está tocando, pedindo hino, enfim, daqui a pouquinho temos a mensagem da palavra de Deus, mas eu quero falar aqui, né? Milhares de pessoas estão ligadinhas com a gente aí no programa Ecos do Calvário pela 104 Novo Som FM. 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Vamos então, prossegue o programa Ecos do Calvário. 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

0: 2.
1: É. 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
0: Mulher clama a Deus durante o tornado no Rio Grande do Sul. Pai, ela clama. Cuida de nós.
1: É, foi uma outra tragédia que aconteceu essa semana, um tornado, né? É, na última terça-feira, dia 28, ao meio do desespero provocado pela passagem do tornado, uma mulher comoveu os internautas ao fazer uma oração pedindo ajuda a Deus enquanto o fenômeno avançava sobre a região. Ela disse: "Meu Deus, nosso Senhor, aonde vamos nos esconder? Pai, Pai, cuida de nós. Pai, Pai, cuida de tudo e de todos, Senhor." Chamou a moradora enquanto registrava os ventos intensos que atingiam o município de Giruá, Rio Grande do Sul.
0: A rajada passou, mas passou forte. No Rio, São Paulo, arrancando ave, levando gente pelo ares, carro, enfim, olha.
1: Segundo os internautas, as imagens pareciam cenas de filme.
0: É, o Brasil é um país criminoso. O Brasil, mais de 45 mil assassinatos por ano. Tem coisas piores que vai acontecer no Brasil, tá? Deus cobra através de terremoto.
1: Através da natureza.
0: É, Deus cobra, porque cidade sanguinária, país sanguinário, mais de 45 mil mortos, assassinados. Tô falando de acidente, de desastre, não. E nem de suicídio. Tô falando de dedo no gatilho. Meu Deus.
1: É muita violência. Não vi agora essa notícia de São Paulo, que o cara matou 3 colegas de trabalho.
0: Agora, essa madrugada aí.
1: Na fábrica, né?
0: Com a fábrica. Isso. Cadê a notícia? Estava aqui agora aqui, a notícia. Eu não quero falar de Moraes, não. O Moraes vai... Bom, vamos ver o negócio aqui. Essa notícia aí, eu tenho ela aqui. Ó. Ô, Lucas, o negócio está ficando estreito, tá? Mas vai melhorar. É Jesus que está falando na caiadura desse mundo. Marco histórico, 25 bilhões de bíblias. O que é isso?
1: É, 25 bilhões de bíblias distribuídas... globalmente desde a fundação da Fraternidade das Sociedades Bíblicas Unidas. É, essa sociedade aqui trabalha desde 1946. A marca de 25 bilhões de exemplares de escrituras distribuídas é motivo de gratidão, né? Também aponta para a continuidade de uma missão que permanece urgente, ressaltou a entidade em comunicado.
0: A igreja não para, a família de Billy Graham, né? Agora é Franklin Graham, a família de Jimmy Swagger fazendo grandes cruzadas nos países aí, mas leva carreta mesmo de... Eles têm lá já, né? Carreta de som, carreta de... É, bênção. E milhares de pessoas têm se convertido. A igreja não para, ninguém para a marcha da igreja. Nós vamos agora o quê?
1: Mais um louvor, né?
0: Vamos.
1: Mais um louvor que tem muito pedido. Vamos atender a Cidinha Araújo, que oferece para todos os ouvintes, todos da rádio, para o seu filho Grauber, para Rita Cabral, pastor Isaías Santos, Ione Poubel, para o pastor Lino, para mim. Obrigado, irmã Cidinha. Ela quer ouvir com Felipe Rodrigues, Tudo é Perda. Vamos aproveitar e mandar também para todos os aniversariantes do mês de agosto, que está começando hoje, né? 1º de agosto. E também para todos. todos lá da ADEC, né? Assembleia de Deus Ecos do Calvário, para a irmã Maria Aparecida,
0: guerreira,
1: né? Para a irmã Maria Aparecida, para o pastor Horaci, para a diaconisa Rosane, para o presbítero irmão Edson, para a irmã diaconisa Terezinha, irmã Alessandra, irmã
0: Miriam,
1: para todos que estão nos ouvindo, né? Para todos ali da ADEC, vamos ouvir esse lindo louvor com Felipe Rodrigues, Tudo é Perda.
0: Igrejas registram 500 conversões durante a Copa. Daqui a pouquinho você vai ouvir essa notícia. Fica comigo, são pontualmente 12h26, Jesus te ama e eu também, não morra perdido, não viva sem Cristo. Vem depressa, correndo, agora rápido, grita aí, Jesus, eu te aceito, Jesus, me livra da condenação eterna, eu te amo, Jesus, fala com ele e venha para a igreja, vem, é

0: Então, esse funcionário da Bombril em São Paulo, que assassinou 3 colegas facadas, já foi preso. E a polícia está investigando qual o motivo. Uns acham que foi. Que negócio dá na pessoa, como é que chama?
1: Surto.
0: Surto nas pessoas. E outro, aí está sendo investigado. Podia pegar esse 100 anos de cadeia, né? Se tivesse uma prisão boa, né? Igreja registra 500 conversões durante o evangelismo na Copa do Mundo.
1: É, a Copa do Mundo esse ano foi até boa nesse sentido, né?
0: É.
1: Mais de 500 indivíduos declararam aceitar Jesus como Salvador em uma ampla campanha evangelística promovida por 150 igrejas do Texas, né? Durante o período da Copa do Mundo.
0: Sim.
1: Uma das ações de destaque ocorreu em Grand Prairie, no dia 27 de junho. 50 igrejas se uniram, esforços em uma mobilização conhecida como Del Gate, combinando visitas domiciliares com pregações e distribuições de cachorro-quentes à comunidade. O evento contou com aproximadamente 60 voluntários e resultou em 30 conversões. Então foram vários dias, né, de trabalho, né, e resultou aí em 500 pessoas convertidas, né, durante a Copa do Mundo.
0: Muito bem! Glória seja dada ao nome de Jesus.
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0: Muito bem, prossegue o programa Ecos do Calvário. São pontualmente 12 horas e 34 minutos. Daqui a pouquinho, a mensagem da palavra de Deus. E amanhã, nossos trabalhos, né?
1: É, amanhã nós temos a nossa escola bíblica.
0: Eu estava de férias e agora volto a trabalhar outra vez, Lu. Meu Deus.
1: É, eu também volto amanhã. Segunda-feira, né? Lição de número 5, né? Oração, a cura dos males da pós-modernidade.
0: A gente não ganha da igreja. Tem pastor que ganha 10 salários, 20 salários, 30 salários. Nós não ganhamos da igreja, nós fazemos por amor à obra. Eles podem dormir até meio-dia, no outro dia, o dia inteiro, enfim. É com eles e Deus. Vamos lá então.
1: É, a nossa lição, a nossa escola bíblica dominical começa a partir das 8h30, né? Com o café, até as 9h, e em seguida a lição. A lição de amanhã é a oração, a cura dos males da pós-modernidade.
0: Linda essa lição.
1: É, todas essas lições são maravilhosas, né, dessa revista, né? Tudo sobre oração.
0: Lá no índice, né? No índice. É muito importante ler o índice. E você é meu convidado. Quero abraçar você, quero orar por você ali na Escola Bíblica.

0: Ficou só tomar um café comigo, gratuito.
1: Sim, a primeira lição foi a natureza bíblica da oração. A segunda, os grandes propósitos da oração. A terceira, aprendendo a orar com o Mestre Jesus. Quarta lição, livres da culpa e do rancor por meio da oração. E amanhã, oração, a cura dos males pós-modernidade. Você não pode perder, né? A revista é o Ministério da Oração.
0: Sim.
1: Vamos ao louvor?
0: Vamos.
1: Tem muito pedido aqui, nós temos que correr aqui.
0: Vamos correr.
1: Mandar um alô aqui para Helena e Júlia, da Rabit Itaperuna, né? Camisaria, que fica ali na rua, Assis Ribeiro, né? E isso. Vamos atender aqui também Paulo César da Mata, da Igreja Batista em Busca do Poder, da Vinhosa. Ele quer ouvir um hino, nós vamos mandar para ele aqui, JP Samaritana.
0: Segura aí, Lucas, nosso escuta é segunda-feira, quarta-feira, folga terça, quarta-feira, folga quinta, sexta-feira, folga sábado, a não ser que as pessoas pedem culto nas casas, né? E domingo pela manhã, domingo à noite. Vocês são bem-vindos, espero você ali. Vem aprender a palavra, porção da palavra de Deus. Rua José Alves Cardoso, 333, em frente à drogaria moderna, lá de cá do Valão, tá? Seja bem-vindo com a sua família, espero você lá, hein? Tivemos um culto sexta-feira, foi difícil de parar, Deus manifestou a glória. Em nosso meio, quarta, né? Quarta-feira, meu Deus, foi tremendo, hein? Jesus te ama, ele quer te salvar, não morra perdido, não morra sem Cristo. Ei, psiu.

0: bem, meus amados? Milhares de pessoas estão nos ouvindo agora, milhares de pessoas pelas lojas, pelas casas, pelo carro, hein? 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A última notícia para você é: quinta-feira de missões reúne 70 mil em Cuiabá com tendas temáticas. Muito lindo. Lá em Cuiabá, ô Lucas, tem uma Assembleia de Deus lá que tem 50 mil membros. É, você pode entrar no Google aí, você vai ver lá a igreja lá, tamanho do Maracanã. E ali espalha por todo o território de Manaus. Ei, meu Deus, que obra linda. Agradecemos a Deus. Já partiram para o Senhor, Daniel Berg e Gunnar Winger, né? Vamos lá então?
1: É a quinta edição da Feira de Missões, promovida pela SEMADECRE, Secretaria de Missões e Assembleia de Deus de Cuiabá e região, né? A programação inclui pregações da palavra, relatos dos missionários, manifestações artísticas e musicais, além de uma praça de alimentação com temática missionária e um espaço infantil exclusivo. Entre os atrativos estão as tendas que representam 8 nações, onde a igreja desenvolve os projetos missionários: África, Peru, Espanha, Itália, Estados Unidos, Paraguai, Israel e Japão.
0: Ninguém para a marcha da igreja. Tem mais de 200 nações no mundo, parece que são 240 e poucas nações. A igreja está lá implantada entre as nações e nós oramos todo dia pela obra missionária no mundo inteiro. Meu Deus. Coisa linda, é, maravilha.
1: Vamos atender aqui mais um pedido, né?
0: Mais um pedido, olha, é muita gente ligando, é muita gente pedindo. Meu Deus, programa Ecos do Calvário pela 104 Novo Som, a melhor da região. Vamos lá.
1: É, a Edilaine Silva de Abreu, do loteamento João Bidins, que oferece para Cidinha Araújo, do Surubi, e para todos os ouvintes. E falar em Cidinha Araújo, a Cidinha, filha da irmã Maria Aparecida, também oferece para a irmã Maria Aparecida, lá da ADEC, né?
0: Exatamente.
1: Está fazendo aniversário amanhã, dia 2.
0: 82 anos. É guerreira.
1: Essa. Parabéns aí, Maria Aparecida, irmã Cidinha, né? Todos os aniversariantes do mês de agosto. Nós vamos ouvir um lindo louvor com Tiago Rocha, O Pai Está Cuidando.
0: Amém. Abra o seu coração. Jesus te ama. Épsio, ele desceu do céu para morrer, para ser seu salvador. Não deixe ele ser seu juiz. Aceita em vida. Ele será seu libertador, defensor, advogado. O pai tá...

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4: É, vamos atender aqui também, né, a irmã Irenila de Retiro, que oferece para sua irmã Amélia e para o seu filho Irlan Lázaro. Ela quer ouvir com o Tiago Rocha, com a Aline Barros, Recomeçar. E vamos aproveitar também atender aqui, mandar um alô para o José Carlos e família lá do Valão do Cedro, a sua esposa Eliane e seu filho Maxwell, que estão ligadinhos no programa. Nós vamos mandar esse lindo louvor com a Aline Barros, Recomeçar.

Muito bem, meus amados irmãos, vamos à mensagem da palavra de Deus. Glória seja dada ao nome do Senhor. Voltando aqui naquele versículo, né, da mulher samaritana, hoje completando a mensagem, como devemos esperar a vinda de Jesus, né? Versículo, capítulo 5, versículo, capítulo 4, né? Quando a mulher samaritana disse para Jesus, ela encontra pessoalmente com Jesus, e ela

0: fala, e Jesus faz um diálogo com ela ali, perto do poço de Jacó, né? Capítulo 4, versículo 1, e depois nós vamos ler aqui alguns versículos. João 4, Evangelho de João, capítulo 4. João escreveu um evangelho, escreveu 3 epístolas e o Apocalipse. Não é o João Batista, é João, o apóstolo, que morreu com 100 anos na cidade de Éfeso, depois de ser lançado na ilha de Pátimo. Enfim, ser perseguido, Roma tem uma grande conta a acertar com Deus ainda. Esta Roma que existe hoje, capital Itália, porque perseguiu os apóstolos, né? O único que não morreu de morte cruel foi João o apóstolo. E depois veio a Inquisição, mataram milhares. Milhares e milhares e milhares no mundo inteiro. Então a grande conta acertar com Deus, mas a conta vai chegar. Está na Bíblia. Lá no finalzinho do Apocalipse, a conta vai chegar. A pedra que é Jesus vai bater na estátua, né? E Roma estará presente nessa pedrada de Jesus lá, juntamente com o anticristo e as 10 nações alinhadas a ele. Quero mandar um alô para o presbítero Edson. Deus te abençoe, presbítero Edson, sua esposa Emaneus. Deus abençoe. A mulher de Samaria. E quando o Senhor veio saber que os fariseus tinham ouvido que Jesus fazia e batizava mais discípulos que João,
1: ainda que Jesus mesmo não batizava mais os seus discípulos,
0: deixou a Judeia e foi outra vez para a Galiléia.
1: E era-lhe necessário passar por Samaria.
0: Pulando aqui para o versículo 25. E a mulher disse: eu sei que o Messias, que se chama o Cristo, vem. E quando ele vier, nos ensinará tudo isso.
1: Jesus disse-lhe: eu o sou, eu que falo contigo.
0: Então essa mulher, meus amados, ela estava esperando, né? Ela estava esperando o Messias, que é Jesus, o Cristo, de maneira toda complicada, sua vida maritalmente. Quando Jesus pergunta a ela, Jesus disse para ela: vai, chama o teu marido. Versículo 16, 17.
1: Disse-lhe Jesus: vai, chama o teu marido e vem cá. A mulher respondeu e disse: não tenho marido. Disse-lhe Jesus: disseste bem, não tenho marido, porque tiveste 5 maridos e o que agora tens não é teu marido. Isto disseste com verdade.
0: Então Jesus, ele vê a situação daquela mulher, por uma vida, por uma alma, por uma pessoa, ele deixa os seus, ele deixa os fariseus, né? E a Bíblia diz que era necessário passar por Samaria. Olha só a ênfase que a Bíblia dá a isso. E Jesus, por uma alma, ele pregava para multidões, mas pregava também para uma pessoa. Tem pessoa que é convidada para pregar na igreja e ganha grandes ofertas e diz antes: quantos membros tem? Ah, tem X membro. Deposita meu dinheiro que eu vou pregar aí. Esses mercenários. E às vezes ganha 20 mil, 10 mil, 5 mil para cima, para fazer uma pregação de uma hora. Os mercenários. Não sou contra a pessoa receber uma oferta, né? Então, por uma alma, Jesus passou por Samaria. E no encontro com essa mulher, ela reconhece Jesus como profeta. Ela reconhece Jesus como Messias, ela reconhece Jesus como Cristo. Está dentro do capítulo 4, que tem o assunto com ela, tem 42 versículos. E ela ali diz: eu sei, no dia.

0: diálogo com Jesus, versículo 19 do capítulo 4, lê para nós.
1: Disse-lhe a mulher: Senhor, vejo que és profeta.
0: Pode ir.
1: Nossos pais adoraram neste monte, e vós dizeis que é em Jerusalém o lugar onde se deve adorar. Disse-lhe Jesus: mulher, creme que a hora vem em que neste mesmo monte, nem em Jerusalém, adorareis o Pai. Vós adorais o que não sabeis, nós adoramos o que sabemos, porque a salvação vem dos judeus.
0: Vimos aqui Jesus falando para a mulher: vocês adoram o que não sabem, né? Nós adoramos o que sabemos. Isso é, né? Quando você lê a Bíblia, você não perde o seu tempo cantando, adorando pessoas, personagens da Bíblia, né? Fizeram agora. Você recebeu aí.
1: É uma estátua, uma homenagem ao diabo, de 11 metros de altura.
0: Uma estátua do diabo, aonde?
1: No Ceará.
0: Lá no Ceará. Fizeram uma estátua do diabo de 11 metros. Olha só. Né? Lá no Ceará. Tem muitas igrejas, Assembleia de Deus, Batista e outras mais. Igreja Evangelho no Ceará, que prega a palavra. E fizeram lá, alguém fez. Eu não sei qual grupo que fez.
1: É, a mulher já é espírita, né? Ah, tá. Tal. Ele tem que ver ali direitinho.
0: Bom, então Jesus disse para a mulher: vocês adoram o que não sabeis, nós adoramos o que sabemos. Tem pessoa que tem o direito de adorar uma madeira, agarrar numa árvore e ficar ali conversando com a árvore, com a imagem. Vocês têm o direito, mas Jesus disse para a mulher: vocês adoram o que não sabeis, nós adoramos o que sabemos. Pode ser que você esteja perdendo o seu tempo, hein? Numa religião que não confere com a Bíblia. Pode ser que você vai nadar e não morrer na praia. Será lançado no fogo eterno. Leia Apocalipse 21:8, a sentença das pessoas que adoram o que não sabe. Também 1 Coríntios 6:9-10. Também em Gálatas capítulo 5, versículo 19 a seguir. Também em Romanos 1, a partir do versículo 16, onde está escrito: a ira de Deus se manifesta do céu sobre os filhos da desobediência. Então Jesus falou: vocês adoram o que não sabem, nós adoramos o que sabemos. Quem sabe você está adorando personagem bíblico que não tem nada a ver e que não merece adoração. Nem os anjos aceitam adoração. O anjo falou para João: não faça isso, levanta, eu sou homem como tu. Não, eu sou, aliás, o anjo falou: eu sou teu conservo e conservo dos teus irmãos. Não faça isso, adora a Deus. Então, personagens da Bíblia, anjos, são proibidos de ser adorados. Mas tem religião que cria, né? Não, vamos adorar fulano de tal, esse personagem. Olha, não. Jesus falou: pela Bíblia você sabe quem que você deve adorar. Pela Bíblia. Pedro, quando pregou na casa de Cornélio, um centurião romano, com toda a sua família e uma multidão de amigos que ele levou para ouvir Pedro pregar, quando Cornélio enjoelhou perante Pedro, Pedro disse: levanta, eu sou homem como tu mesmo. Né? E nós vemos aqui, quando Paulo e outros irmãos fizeram aquele milagre ali, em Éfeso, o pessoal gritaram que os deuses desceram do céu. Paulo disse: não, eu apenas prego Jesus o Salvador, sou homem. E aqui nós vemos essa mulher com a vida toda enrolada. Ainda bem que ela se consertou no encontro que ela teve com Jesus, né? Jesus disse: ó, tu disseste a verdade, tivesse 5 maridos e o que tem não é teu. E ela saiu dali, largou seu cântaro, que veio para a água, pois a água da vida já tinha entrado no coração, na alma dela. Ela saiu e Jesus esperou. Ela foi na Samaria, gritou na cidade: eu vi um homem que falou tudo a meu respeito. Eu vi o Messias, eu vi o Cristo, vamos lá ouvir ele. E uma multidão de pessoas vieram, de samaritano, que tinha uma briga contra os judeus. E Jesus ficou 2 dias, Jesus pregou para eles, eles creram, se converteram, e a mulher também se converteu. Então a vida dela foi arrumada. Quem sabe a sua vida está toda desarrumada. maritalmente, espiritualmente. Mas Jesus quer arrumar a sua vida. Ele tem um martelo, ele tem um serrote, ele tem um machado, ele é carpinteiro, ele é oleiro. Mas se você quiser vir, né? Ontem nós falamos na igreja, né? Deixe o ímpio o seu caminho e se converta ao Senhor, que se compadecerá dele. Dele quem? Do ímpio. Porque grandioso é imperdoar. Você tem que deixar, que você tem livre arbítrio. Está na Bíblia, Isaías 55. Todo o povo é convidado à salvação. Mas nem todos querem. Quer pagar para ver e vai pagar para ver mesmo. Igual o rico lá no inferno, em chamas de fogo, diz: para Abraão, eu tenho 5 irmãos lá na terra, manda alguém pregar para eles. Não, lá na terra tem quem prega, eles ouçam lá. Então nós vemos aqui essa mulher com a vida toda desarrumada, mas graças a Deus que antes de morrer encontrou com Jesus e sua vida ficou perfeitamente, porque ela confessa aqui, ó, no 29, no 39 até o 42, ela fala com os próprios lábios.
1: E muitos dos samaritanos daquela cidade creram nele pela palavra da mulher que testificou: disse-me tudo quanto tenho feito. Indo, pois, ter com ele, os samaritanos rogaram-lhe que ficasse com eles, e ficou ali 2 dias. E muitos mais creram nele por causa da sua palavra. E diziam à mulher: já não é pelo que disseste que nós cremos, porque nós mesmos o temos ouvido e sabemos que este é verdadeiramente o Cristo, o Salvador do mundo.
0: Muito bem, por causa de uma vida, por causa de uma mulher, uma. Jesus, a Bíblia diz, era necessário passar por Samaria. Então, como eu devo esperar a vinda de Jesus, fechando essa mensagem hoje? Em santificação. Hebreus 12, 14, sem a qual ninguém verá o Senhor. Servindo na obra. Hã? Ou você vai na igreja só aos domingos? Quando vai? Servindo na obra, ser ativo nos cultos, na evangelização, entrega de folheto, dando de presente uma Bíblia. Hã? Não perdendo os cultos da sua igreja. Isso é na obra. Hã? Lá em 1 Coríntios 15, 58 diz: sede firme, meus irmãos, e sempre abundante na obra do Senhor, sabendo que o vosso trabalho não é vão no Senhor. E quem vai nos dar o galardão é Jesus, lá em Apocalipse 22 12. Não é o pastor, você tem que amar o seu pastor, ajudar ele na obra aí. E mas não é o anjo que vai te dar galardão, o próprio Cristo vai ter o prazer de presentear os guerreiros salvos.
1: É, e eis que cedo venho, e o meu galardão está comigo para dar a cada um segundo a sua obra.
0: Então, meu amado, não adianta você estar na igreja e não ser igreja. Ah, não, eu tenho minha mulher, mas tem outro escondidinho. A minha mulher não vê, o meu pastor não vê. Mas Deus vê. É forte. Você vê alguém pregando essas mensagens aí que eu prego? Vê nada. Hã? Não adianta você querer enganar Deus. Essa mulher se converteu a Cristo. Ela quis. Ela aceitou. Ela abriu o coração. Abriu a alma. E foi salva. Aleluia. Não adianta você esperar Jesus. Eu sou crente da Assembleia. Eu sou crente da Batista, Presbiteriano. Tentando enganar quem? É, a Bíblia diz que Jesus virá numa hora em que nós não pensamos. Já falamos isso aqui lá em Mateus, diz. Também devemos esperar a vinda de Jesus em vigilância. Marcos 13:55 diz assim: olhai, vigiai e orai. Marcos 13:55. Está lá a Bíblia. Está lá escrito.
1: 13:55.
0: É isso mesmo?
1: Não.
0: 13, então veio aqui. Deixa eu ver aqui. É que às vezes a gente vai anotando e esquece, né? Mas eu vou achar agora.
1: 13 vai até o 37.
0: Então é o 35. Vê aí.
1: 13. Vigiai, pois, porque não sabeis quando virá o Senhor da casa, se à tarde, se à meia-noite, se ao cantar do galo, se pela manhã. Esse?
0: Sim, pode.
1: Para que, vindo de improviso,

0: tira barco, navio, né? Tá aí acontecendo. Olhai, vigiai, depois que vem orar. Tem muita gente que ora muito, mas vigia pouco e olha pouco. Olhai, vigiai e orai, porque não sabeis. Então você tem que esperar Jesus em vigilância e oração e olhando as coisas que estão acontecendo, para ficar mais preparado ainda. Esperar a vida de Jesus, nós falamos em santificação, fazendo a obra em vigilância e na paciência. A Bíblia diz: esperai com paciência a vinda do Senhor. Todo plantador, agricultor que planta, ele espera com paciência o fruto até a colheita. Hã? Eu conheço pessoa que correu demais na obra de Deus, cansou, desviou, voltou atrás. Eu conheço um monte deles. Tá? Também você deve esperar a vinda de Jesus. Como diz Hebreus 4:1, para não ficar para trás. Tá? Tá lá escrito. Também você deve esperar a vinda de Jesus preparado. Olha as virgens, Mateus 25:10. Olha as virgens loucas. Conhecia Jesus, falou o nome do Senhor, estava com lamparina, mas estava apagando. Quantos crentes têm apagado, hein? Não vai na igreja mais, só vai quando quer. Não frequenta mais os cultos, só quando quer. Hã? Aparece lá uma vez ou outra na Santa Ceia, uma vez ou outra na escola dominical, chega cabreado, fica no último banco. Não, irmão, você é bem-vindo. Você é bem-vindo. Não fica assim, vamos ser assíduos aos trabalhos da igreja. Vamos lá?
1: É Mateus 25:10. E tendo elas ido comprá-lo, chegou o esposo, e as que estavam preparadas entraram com ele para as bodas, e fechou-se a porta.
0: Aí acalmou pro lado de fora, viu? O 11.
1: E depois chegaram também as outras virgens, dizendo: Senhor, Senhor, abre-nos a porta. E ele respondendo disse: em verdade vos digo que não vos conheço.
0: Exatamente.
1: Vigiai, pois, porque não sabeis o dia nem a hora em que o Filho do Homem há de vir.
0: Então você tem que esperar Jesus preparado. Essa mulher teve essa decisão, né? Ainda trouxe milhares de pessoas para ouvir Jesus e ele se converteu. Jesus queria entrar em Samaria, na primeira vez foi impedido. Na segunda vez não deixaram ele entrar por causa da briga que tinha entre os judeus e os samaritanos. Ele procura um outro caminho, a mulher, que foi salva, acertou sua vida, né? E muitos dos judeus creram nele. O samaritano pediu: fica conosco 2 dias. Jesus ficou. E a porta de Samaria abriu e já tinha. E ali foi muita gente evangelizada. Igrejas foram edificadas em Samaria. E a igreja de Jerusalém mandou Pedro e João para lá, né? Ensinar a igreja, preparar, organizar, né? Glórias a Deus. Então você tem que esperar Jesus em santificação, envolvido na obra. Não seja infrutífero, hein? Tá? O machado está posto na raiz de toda a árvore, isso é. O machado está posto na raiz de toda pessoa no mundo. Quem não dá fruto, quando Deus dá ordem lá do céu, corta! Ah, meu irmão, o machado amolado passa cortando e você vai para a eternidade sem Jesus. E aí? Hã? Vai ficar assim, parado? Sem aceitar Jesus, sem viver para Ele, amando a Ele. Se eu tivesse 1000 vidas, eu daria para Cristo. Só tem uma. Então vou usar essa que eu tenho para a glória dEle e para a minha alegria, né? É. Também devemos esperar a vinda de Jesus amando a vinda. Eipsio, amando a vinda dEle. Ardentemente pela vinda dEle. A Bíblia diz, lá em Mateus, né? Diz assim: o servo mau, diz assim, o servo mau, meu senhor tarde virá. Aí começa a comer com os pecadores, os publicanos.

0: desvia, né? O Senhor será duro para o servo mau, lançará na fornalha de fogo. Mas o servo fiel diz assim: meu Senhor, breve virá, Jesus virá outra vez, Maranata! Está lá na Bíblia. Também devemos amar a vinda de Jesus. Em Coríntios, capítulo 13, a saudação que Paulo fala, né? Na bênção apostólica. O que é que diz a bênção apostólica? O que é que diz lá? Está lá escrito na palavra. 1 Coríntios 11. Que a graça de nosso Senhor Jesus Cristo, o amor de Deus, a comunhão do Espírito Santo seja com todos que amam
1: e aguardam
0: a vinda do Senhor Jesus. Então tem que amar a vinda. Você está amando a vinda? Ah, pastor, eu quero casar primeiro. Ah, pastor, eu quero concluir meus cursos, minha faculdade. Ah, pastor, meu filho, eu aconselho Deus, eu não posso intervir nisso, tá? Não, isso não é comigo. Tá? Isso não é comigo. Né? Não é comigo, é com você, Jesus. Tem aí a bênção apostólica que fala aqui. Que fala, né?
1: Aí a graça do Senhor Jesus Cristo, o amor de Deus e a comunhão do Espírito Santo seja com todos, com vós todos.
0: É 1 Coríntios?
1: 2 Coríntios.
0: Sim. Com vós todos que amam a
1: 13,
0: vinda.
1: 13.
0: É, tem versículo completo que fala: aqueles que amam a vinda de Jesus, amar a vinda do Senhor. Então você deve esperar Jesus assim, porque ele vem nos buscar. Como devemos esperar a vinda de Cristo? Santificação, envolvido na obra, em vigilância, com paciência. Se ele não vier pela morte, o sal vai encontrar com ele. Então vai com paciência. Hã? Amando a vinda, preparados, tá? Para não ficar para trás. Olha as virgens. Bateram, abre no Senhor a porta. Jesus ouviu, só ouviu, nem saiu para recepcionar elas. Lá de dentro ele disse: eu não vos conheço. Então, meu amado, vamos ficar firme, tá? Nesses itens aí que eu falei, como devemos esperar a vinda de Jesus. Deus abençoe você, Deus abençoe a sua família, querendo Deus. Nós estaremos de volta aqui sábado que vem. Que lindo, bonito, ele vem me buscar, Lucas. É, o arrebatamento está pertinho. Todos os sinais estão se cumprindo repetidamente, como Deus falando: prepara, minha igreja. Eu vou vir, vou enviar meu filho e ele virá nos buscar mesmo. Aleluia.
2: És adorado entre nós.
0: Aleluia, glória.
2: Tão desejado aqui.
0: Os escândalos estão aí.
2: Mas nada se
0: ai daquele pelo qual o escândalo vem. Jesus está voltando. Vamos preparar cada dia mais. Eu preciso cada dia mais me preparar. E é individual, tá? Lucas 17, 26 ao 36. Um estava moendo no moinho, dois. Um foi tomado e outro ficou. Dois estarão numa cama. Um será tomado, outro deixado. Dois estarão no campo. Um será tomado, outro será deixado. Arrebatamento. Quem tiver preparado, sobe. Quem não tiver, não adianta gritar: papai, mamãe, não. Mas se eu não piscar e abrir de olho.

0: glória. Obrigado pela sua atenção, permitindo Deus que Deus nos dê uma semana de vitória, permitindo Deus, sábado que vem estaremos de volta. O meu, o seu, o nosso programa, programa Ecos do Calvário.
1: Até o próximo sábado, querendo Deus, uma semana de vitória, né, para todos os ouvintes.
0: Domingo, sábado que vem, vamos colocar esse hino todo aí para nós ouvir, hein? Lindo. Aleluia. Até sábado. Fui.
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4: Uma e 32.

0: 1:41.
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4: 1:47.

0: 1:52.
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6: Duas e dez.

0: 2:24.
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3: 2:29.

0: 2h43.
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9: 2:49.

0: 3 horas.
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3: Três e seis.

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5: 3:25.

0: 3:30. 104 FM, novo som, a sua identidade gospel.
1: Eu sinto a tua presença nesse lugar, Deus. O Senhor não falha. O Senhor não mente. O Senhor não muda.

que começou

0: presença de Jesus aqui nesse lugar.
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2: 3:36.

0: 3:40.
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4: 3h46.

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3: Sete e seis.

0: 7:29.
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3: Oito e oito.
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3: 8:41.

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1: 8:54.